0: Se essas 15 horas em valor do trabalho, do trabalho hora, e veja quanto é que poupam.
1: Mas substitui um posto de trabalho?
0: Não disse que substitui, Sr. Deputado, eu não disse substitui um posto de trabalho.
1: Mas
0: o que eu disse é substitui profissionais na prestação de trabalho e aqui para nós 15 horas de trabalho por semana, para as instituições beneficiárias dessa quase escravatura, é mesmo uma verba interessante, sim.
2: E agora, entendi 15 horas de trabalho pode ser um trabalho a tempo parcial também.
0: Exatamente.
2: A questão é que sabendo que neste momento não conseguimos perceber do diploma aquilo que vão ser consideradas verdadeiramente as tais atividades solidárias que devem ser prestadas. Porque o que deve ser garantido é que nestas atividades não existe substituição de potencial trabalho, trabalhadores, sejam eles com 10 horas, sejam eles com 12, sejam eles com 15 horas. Mas devemos ter um núcleo de atividade.
1: O Parlamento terá a oportunidade, certamente, para poder definir e para poder clarificar.
0: Não, o Parlamento não tem a oportunidade, porque isto é uma autorização legislativa e com um processo urgente.
1: Sr. Deputado, veremos se assim será. Mas queria dizer eu ao Sr. Deputado Alfredo Maia de que, se não concorda, e numa altura em que, por exemplo, o voluntariado tem uma crise tão grande, se as pessoas que, tendo saúde e tendo condições e aptas para o trabalho, se desenvolverem e se vierem a praticar 15 horas por semana de trabalho, se é algo que não estará certamente e que não concorda. O Sr. Deputado Alfredo Maia não
0: concorda. O trabalho voluntário, por definição, é voluntário. O que nós estamos aqui a falar é de uma imposição.
1: Não, Sr. Deputado, eu não quero interpretar, eu fiz uma comparação, volto então ao ponto inicial. Se quem recebe prestações sociais e está apto para o trabalho, se não deve ser incentivado a poder fazê-lo?
0: Se quem recebe prestações sociais está para o trabalho, o que o Estado tem de assegurar é um conjunto de medidas que garantam o seu regresso ao trabalho efetivo com os devidos direitos e não a exploração no ciclo de...
1: A exploração num ciclo que aprofunda...
0: Ó, Sr. Deputado, está demonstrado, estes ciclos demonstram um processo de aprofundamento da pobreza. Nós estamos a falar de pessoas que correm o risco de não regressar efetivamente ao trabalho e ao trabalho com direitos. E é esse modelo que o Governo, o PSD, o CDS e já agora o Chega e a Iniciativa Liberal defendem e querem perpetuar. E contra isso nós estamos. Isto não tem nada a ver nem com a transparência da atribuição das prestações sociais, nem com a necessidade de fiscalizar e de conter e até punir os abusos. Não é disso que nós estamos a falar. O que acontece com este diploma é que ele parte de uma presunção e parte de uma visão, como digo, reacionária, que responsabiliza os pobres pela sua própria pobreza. Isto não, nós não podemos aceitar. Mas é inacreditável que estas medidas, digamos, que este processo dependa, como confessado aqui foi dito, de compromissos no âmbito do PRR. Isto mostra que os sucessivos governos não têm verdadeiras políticas públicas voltadas para o emprego, para a promoção das condições sociais, para o combate à exclusão social.
3: Ana Paula Bernardes.
1: Deixe só a Ana Paula Bernardes responder. A pobreza e nós queremos é que, neste caso, os beneficiários, mas principalmente os portugueses, possam trabalhar, e é isso que se pretende, é fazer esse incentivo ao trabalho.
3: Ana Paula Bernardes, para responder...
2: Senhor deputado Alfredo Maia, só, e senhores ouvintes, só uma nota, não vale colar o Partido Socialista a eventuais medidas que o governo da AD venha a tomar nesta situação.
3: Mas a verdade é que esta proposta estava no acordo. acordo com a União Europeia para a bazuca, para o PRR.
2: No âmbito do PRR tem a ver com a existência de uma grande diversidade de prestações sociais, muitas delas os próprios utentes, os próprios beneficiários não as conhecem, e um dos objetivos subjacentes a esta prestação única é precisamente o de garantir que as pessoas em situação

0: situações de fragilidade sejam mais fortemente protegidas e não propriamente...
1: Então olhemos para isso com cuidado,
0: e não é propriamente... Exatamente, e não é... O objetivo nunca foi o de reduzir, desproteger ou de, como dizia, porque também nós estamos com alguma preocupação, é opções que venham penalizar e estigmatizar pessoas e famílias em situação de vulnerabilidade, como parece que está a acontecer agora, não podem contar com o PS. Porque também nós defendemos total rigor, total transparência, justiça e, nomeadamente, o controlo da atribuição das prestações sociais. E o facto de haver uma prestação única poderá, em termos de gestão do sistema, também contribuir para isso. Mas é um valor adicional, porque, de facto, o objetivo central destas prestações é garantir que as pessoas tenham condições mínimas de vida. E eu recordo que algumas das medidas destas prestações que já hoje existem têm uma componente de ativação importante. Podem nem sempre ter sido totalmente respondidas. A ativação esta, que em primeira linha, obviamente, será através da integração no mercado de trabalho, mas o trabalho socialmente necessário surgia aqui precisamente para evitar que as pessoas fossem demasiado afastadas do mundo do trabalho e mantivessem um contacto qualquer com o mundo do trabalho. E é esta ativação. E é esta ativação.
2: Eu tenho agora que ouvir desacordo, estava a dizer para não colar ao Partido Socialista, mas pelas palavras que acaba de preferir, tanto eu vejo a concordância e...
0: Não, de todo, porque há muitas questões que para nós ainda não são claras. É qual será o impacto nas prestações recebidas pelos beneficiários, não pode
2: já
0: haver
2: foi mais,
0: excessos,
2: mas já foi
0: não,
2: mais
0: quando,
2: não haverá perda de rendimento.
0: Quando se integram e se alteram conceitos ou não se mexem em conceitos como agregado familiar, quais são as implicações? Quer dizer, quando se altera o próprio conceito de atividade socialmente útil, o que é que isso tem em termos de impacto relativamente àquela preocupação que atrás referi sobre a ocupação de postos de trabalho e, sobretudo, e aqui também, como o deputado Alfredo Maia também já referiu, a própria, algumas medidas soltas, como a questão da linha de denúncias, de facto deixam-nos uma forte preocupação relativamente àquilo que parece que poderá vir a ser o espírito com que o Governo está a desenvolver esta medida.
3: Deixa-me só introduzir um novo...
0: Mas também vamos analisar com maior profundidade.
3: Deixa-me só introduzir um novo tópico, até para o comentário da Isaura Moraes, porque ontem Mário Centeno, antigo Ministro das Finanças, antigo Governador do Banco de Portugal, disse que esta prestação vai criar pressão no mercado e baixar salários, que vai um pouco ao encontro do que dizia tanto o Alfredo Maia como Ana Paula Bernardo há pouco.
2: Eu acho que o Mário Centeno está a fazer pressão é ao PS, não é ao Governo.
3: Ana Paula Bernardo.
0: Não vejo minimamente as declarações de Mário Centeno nesse aspecto e gostaria inclusive de dizer que de facto nós neste momento temos um mercado de trabalho muito dinâmico, temos uma taxa de desemprego que é relativamente baixa, em alguns segmentos inclusive há já se sente e os empresários já nos fizeram sentir isso, alguma dificuldade de contratação, nomeadamente até em certas áreas sociais e, portanto, o que de facto nós temos que garantir é que uma medida que é construída para proteger aqueles que são os mais vulneráveis da sociedade não se transforme numa medida que acaba por criar situações no mercado de trabalho que não deveria criar, porque não estamos a falar de empregos, estamos a falar de trabalho socialmente útil. Obviamente também exige uma atenção especial, porque o objetivo de apoio à integração no mercado de trabalho, portanto, ofertas de emprego, têm que estar presentes também para, esta, para, para, esta, para estas famílias e para estes beneficiários. O que exige, como já foi dito previamente, o que exigirá, nomeadamente, uma aposta muito forte na formação profissional, na requalificação das pessoas,
1: claro,
0: na dotação, na dar competências a pessoas que são vulneráveis e que precisam de determinado tipo de formações para que se possam integrar mais facilmente no mercado de trabalho, mas não é, obviamente, não podemos reduzir estas situações à obrigação de aceitar uma ocupação, seja ela o que for.
4: Já agora, desculpe, é por isso que eu dizia que a opção que o governo toma perpetua este ciclo de pobreza, porque em vez de capacitar, porque limitando-se a impor a prestação deste trabalho dito social, em vez de garantir formação, requalificação e capacitar para a ocupação de um posto de trabalho efetivo, como digo, o que se faz é perpetuar um ciclo que é completamente inaceitável. E, portanto, nós não podemos, de facto, aceitar este processo.
3: Isaura Moraes, o Primeiro-Ministro,
2: pessoal,
3: na sexta-feira...
2: Agora, dizer que, como sabem, e foi público, que a taxa de risco de pobreza desceu pelo segundo ano consecutivo.
4: Pois vai, mas vai aumentar. Se esta medida for aprovada, vai aumentar e muito.
2: Oh, deputado, lá está o seu deputado sempre a defender uma posição que não é aquela que nós queremos para Portugal e para os portugueses.
4: Está à vista o que é que querem, ao seu deputado, está à vista o que é que querem.
2: É mesmo acabar com os que estão em situação mais vulnerável. O PCP é bem pelo contrário, quer acabar com os que estão.
4: Não, o senhor deputado, o Salazar mandava perseguir os mendigos nas cidades para esconder a pobreza. E o governo, o PSD e o CDS, e suponho com o apoio do Chega e da Iniciativa Liberal, o que fazem é esconder a pobreza sob a forma de prestadores de trabalho social.
3: Está a comparar este governo ao regime antidemocrático, Alfredo Maia?
4: Eu peço desculpa, não ouvi.
3: Estava a perguntar se está a comparar este governo a um regime antidemocrático.
4: Não, eu comecei por dizer que o governo acentua uma visão profundamente reacionária, insisto, que responsabiliza os pobres pela sua própria pobreza.
3: Isaura Moraes, deixe-me só lembrar as palavras de sexta-feira do Primeiro-Ministro, quando garantiu que a única área em que pode haver alguma perda é para aqueles que estão a prevaricar, são palavras de Luís Montenegro. Certo. De que forma é que este modelo é menos suscetível a fraudes?
2: Porque pelo facto de estarem agregados 13 medidas, seguramente haverá, primeiro, uma maior proteção cada cidadão, cada beneficiário que não perderá direitos. Depois haverá um maior controle na atribuição das suas prestações pelo facto de estarem todas agregadas. De alguma forma também permite combater a fraude e combater os abusos. A pergunta que era colocada, se ia haver perda de rendimentos, não, haverá perda de rendimentos para quem efetivamente, abusivamente, está a usufruir deles sem os merecer, portanto, sem serem atribuídos.
3: Como
4: os presumíveis mandriões.
3: Como já foi dito aqui, esta medida foi colocada em cima da mesa ainda pelo governo de António Costa, embora não falasse em trabalho social. Esta vertente foi introduzida por este governo de Luís Montenegro. Aquilo que lhe pergunto, Isaura Moraes, é se esta proposta não acaba por dar razão a Pedro Passos Coelho, que criticou na forma passada a forma como os governos, os partidos, se tentam apropriar de bandeiras de outros. E falo claramente aqui das bandeiras do Chega.
2: Olha, eu quando ouvi essa expressão fiquei extremamente admirada e espantada, porque precisamente no governo de Passos Coelho, já não me recordo o nome, já tinha havido uma intenção para uma medida precisamente neste sentido, para poder agregar as prestações sociais, simplificando e gerando menos burocracia e mais clareza para as famílias. Portanto, eu fiquei muito admirada porque, repito, nesse governo da AD já havia uma intenção de tornar as prestações sociais de forma agregada para poder simplificar para poder haver uma maior clareza e, por sua vez, um maior controle.
3: Sim, Ana Paula Bernardo, é caso para dizer que esta proposta, que já foi, diria assim, do Partido Socialista, acabou desvirtuada pela onda do Chega?
0: Como digo, o Partido Socialista não gosta, não se pronuncia sobre questões que não conhece totalmente. Neste momento nós já alertamos para alguns riscos, acabei de os referir aqui neste programa, iremos continuar a aprofundar, mas de qualquer modo eu gostaria só de deixar uma nota que com alguma preocupação e em termos conclusivos, é que de facto este governo, sob o nome, sob o objetivo da simplificação, da desburocratização, como parece até ser o caso agora novamente, acaba por provocar e por adotar alterações profundas. Eu, por exemplo, cito apenas um caso recente, sob o objetivo de, com o objetivo ou com o propósito de simplificar no âmbito do Código Contributivo da Segurança Social, o governo veio aligeirar o controlo relativamente ao combate ao trabalho não declarado, portanto, ao trabalho não declarado, ao trabalho ilegal. Portanto, uma medida que é profundamente lesiva para os trabalhadores, que até é lesiva para as empresas, sobretudo para aquelas que cumprem, e anunciou esta perda de direitos dos trabalhadores como algo que tinha a ver com simplificação e desburocratização. Portanto, não nos tranquiliza, garanto que o espírito da medida que o PS previa era o de, precisamente, o de simplificar, o de garantir que as pessoas sabiam quais eram as suas prestações, porque falou-se aqui muito em pessoas que têm prestações sucessivas, que duplicam, que têm situações de fraude, mas eu até diria introduzir em outro assunto, é que também há muita gente que precisaria de determinado tipo de proteção e de prestações e que, por não desconhecerem, não têm tido acesso a elas. Portanto, ficam numa situação ainda...
2: Sim, acredito, sim, algumas por desconhecimento.
0: Como nós neste momento estamos a trabalhar também sem base em grandes informações, ou nenhumas, porque o Governo não enviou informação sobre os beneficiários, o tipo de prestação, nem sequer algum custo orçamental desta medida.
4: Nem o valor da prestação.
0: Trabalhamos numa base ainda bastante...
2: Sim, há coisas que nós não sabemos e queremos saber, mas há uma coisa que eu daqui depreendo que os senhores já sabem. Os senhores já sabem que os beneficiários não querem dar o seu contributo solidário às entidades e eu pergunto como é que os senhores sabem.
4: Senhora deputada,
0: está a depreender isso.
4: Senhora deputada, essa pergunta até lhe fica mal.
3: Ana Paula Bernardo.
0: A atividade socialmente necessária já existe neste momento na nossa...
2: Há pouquinho colocava...
0: O que não existe é o que nos parece ser uma porta para que esta atividade socialmente seja uma ocupação de um posto de trabalho ou de parte de um posto de trabalho. Ou seja, seja um trabalho, um emprego e não uma atividade solidária.
3: Alfredo Maia, só para responder antes de entrarmos na reta final.
4: Sim, posso esclarecer. Vamos lá ver o seguinte. Nós estamos a falar de um conjunto de pessoas que se encontram numa situação de profundíssima, muitas vezes, vulnerabilidade. E nós temos todos, os decisores políticos, têm todos consciência dessa vulnerabilidade. Mas nós não precisamos de ir perguntar se eles estão de acordo.
0: Escute.
4: Também nos cabe a nós a calcular, desde logo, a sua própria dignidade. E, portanto, quando eu digo que esta medida visa perpetuar um ciclo com o qual nós devemos romper, garantindo o acesso à formação, ao emprego, à capacitação para postos de trabalho, etc., nós não precisamos de ir fazer essa pergunta, porque nós não partimos da mesma presunção de que parte o governo, o PSD, o CDS e os outros que o apoiam, de que esta gente não quer trabalhar. Isso não é verdade. As pessoas querem romper com o ciclo de pobreza em que se encontram.
1: Quer dizer, Moraes, eu
5: até acho que seria um pouco insultuoso se fôssemos fazer essa pergunta.
1: Isaura Moraes, temos,
5: percebo,
1: Alfredo Maia,
5: que
1: temos de avançar
5: um
1: porque
5: deputada
1: o tempo
5: faça
1: está
5: essa
1: a esgotar-se.
5: Mas ela é completamente descabida.
1: Isaura Moraes, soubemos há pouco...
2: Não, porque está completamente explícito e claro de que um dos objetivos é a inserção no mercado de trabalho...
5: Senhora deputada, porque os senhores partem, como digo, de uma presunção, é que as pessoas que vivem destas prestações sociais não querem trabalhar e de que são os eternos malandros. E, portanto, os senhores sentem-se autorizados a persegui-los e é disso que nós estamos a falar.
2: Senhor deputado, mas persegui-nos dizendo que não há perda de rendimento para quem quiser, para quem entrar no mercado de trabalho. Dizer que não há perda de rendimento.
5: Senhora deputada, porque os mantém nesse ciclo.
1: O debate está vivo, mas
5: saídas.
1: O debate está vivo, mas tenho de
5: não é
1: fazer...
5: verdade, é ao contrário.
1: Alfredo Maia.
5: Sim, é ao contrário.
1: Alfredo Maia e Isaura Moraes. Deixe-me só fazer uma pergunta à deputada do Partido Social Democrata, porque soubemos há pouco que o
2: parentalidade que está na proposta, não nos ouvi sequer referir-se a essa questão.
1: Isaura Moraes, soubemos há pouco que André Ventura, do Chega, anunciou o voto contra.
5: Olha, eu continuo sem perceber como é que alarga tanto o conceito de agregado familiar. Até tios e sobrinhos entram nas contas.
1: Isaura Moraes, soubemos há pouco que André Ventura anunciou o voto contra do Chega para a autorização legislativa para esta prestação social única, o que quer dizer que com o voto contra anunciado aqui pela Ana Paula Bernardo, que a medida vai ter de ser votada em três fases, discutida em três fases, criou uma reação a esta decisão, tanto do Chega como do PS.
2: Eu não ouvi as declarações do André Ventura e também não depreendi das palavras de Ana Bernardo que o PS possa votar contra.
1: Ana Paula Bernardo, para esclarecer então.
0: Sim, o que dissemos é que o PS não concorda com a compressão das três fases de discussão num único momento.
1: E isso traduz-se num voto contra.
0: Se for esse, é esse o pedido que está em cima da mesa.
1: Isaura Moraes.
2: Eu acredito que ainda possa ser decidida em conferência de líderes, ou hoje, não sei, mas acredito que quer um, quer outro partido, que ainda possam refletir e, mais uma vez, teríamos o Chega e o PS do mesmo lado. Mas vamos aguardar.
1: Para quando é que o PSD prevê marcar este debate, tendo em conta que ainda tem dois agendamentos potestativos?
2: Eu não consigo adiantar essa questão neste momento, ou seja, será seguramente tanto em conferência de líderes que será agendado e discutido esse ponto.
1: Ana Paula Bernardo, amanhã. Só mesmo para fechar e lembrando mais uma vez as palavras de André Ventura de há pouco, ele de alguma forma mostrou abertura para negociar esta medida com o Governo e para aprová-la. Prevê que mais uma vez o Chega vai ser o parceiro do Governo para a aprovação desta proposta?
0: Essa, eu creio que será uma pergunta que terá que fazer ao Governo e aos partidos que o suportam, se é com o Chega que vão procurar fazer a adoção desta medida.
1: Isaura Moraes, só mesmo para fechar.
2: Eu não consegui ouvir, Francisco.
1: Sobre estas palavras de André Ventura, que mostrou abertura para negociar a proposta com o Governo.
2: Eu acredito que o André Ventura, portanto, que ainda não tenha refletido e não tenha percebido bem o que é que esta proposta de lei, o alcance desta proposta de lei, que é algo que é necessário, que é essencial e que ajuda as famílias mais fragilizadas do nosso país.
1: Agradeço a...
0: Como eu disse no início, obviamente que o facto de entendermos que não deve ser feita uma discussão em três fases é precisamente para podermos ter tempo para fazer uma discussão mais séria, mais profunda deste projeto.
1: Uma discussão que se vai fazer nas próximas semanas. Agradeço a Isaura Moraes, do PSD, Ana Paula Bernardo, do Partido Socialista, e Alfredo Maia, do PCP, por esta reunião do Conselho de Líderes.

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1: Hesito em escolher o destaque para um próximo projeto, mas talvez a escrita de um documentário sobre andanças contemporâneas do nosso país, de tanta história, possa ser o destaque mais destacável. Sim, é na televisão. Volta uma equipa, com o Luís Rosenda, a Antónia Linhares e o Paulo Seabra, e uma vez mais andamos pelos arquivos, pelas entrevistas, pelos mistérios que às vezes estão escritos em velhos guardanapos, com marcas de batom ou vinho de taberna, perfume francês ou o cheiro de um Portugal maior, se quis libertar e prosseguir numa certa data. Há outros projetos. Acabo por necessidades académicas, por fazer um texto sobre Martinho Lutero e outro sobre um aspecto menos conhecido sobre a presença de Portugal na Primeira Guerra Mundial. E é claro, mais um projeto que já me leva a ser cidadão da cidade de Praga, que é o estudo apaixonante dos meandros únicos da escrita e vida de Franz Kafka.

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2: Celebrou-se ontem mais um Dia Mundial da Criança, uma data importante, mas um pouco infantil. Para além disso, ninguém a celebra como deve ser, que é fazendo uma, ou logo duas, às vezes acontece, é porque estavam os dois a pensar no mesmo. No Dia da Árvore, é tudo a plantar árvores. Ninguém fica a olhar para as que já existem. No Dia da Criança, faz um teatrinho, em vez de um filme para adultos. E ainda temos de comprar as cartolinas. Para o teatrinho, claro. Daqui por uns anos, não há dinheiro para as pensões, porque não se produziram crianças suficientes, e porque, entretanto, os imigrantes também já emigraram. Sim, li há dias que há imigrantes a emigrar. Até os imigrantes emigram. Ora, se os imigrantes emigram à procura de uma vida melhor, se pouco depois emigram, é porque não a encontraram. Não sei se haverá pior indicador do que este. Se calhar irem todos daqui para a terra deles, ou para outra terra com mais oportunidades, temos de nos governar com aqueles rapazolas patrioteiros que não gostam de ninguém, só uns dos outros. Estamos feitos. Devem ser ótimos para trabalhar. Só temos de lhes explicar o que é isso e como é que se faz. Mas dizia eu, daqui por uns anos não há dinheiro para as pensões, mas aquele teatrinho no Dia da Criança foi lindo. Ai, que giro. Não pode ser. Temos de nos mexer, literalmente. É preciso fazer mais. Mais o quê? Isso leva-nos hoje de novo a Cavaco Silva. Parece que estamos na semana do Cavaco, mas não passa de uma coincidência. É só porque o ex-presidente da República interrogava-se, em 2007, e vou citar, porquê é que nascem tão poucas crianças? O que é preciso fazer para que nasçam mais crianças em Portugal? Ora, os invernos demográficos explicam-se quando nem o chefe de Estado, que em princípio será uma pessoa instruída, sabe o que é preciso fazer para que nasçam mais crianças no seu país. É verdade que o então Presidente da República podia estar a referir-se ao aspecto político e nunca foi bom explicar-se, mas fica a dúvida. Por outro lado, é preciso lembrar que os adultos que em 2007 não estavam a procriar como devia tinham passado toda a sua adolescência com Cavaco em São Bento, o que pode fazer do ex-primeiro-ministro um contraceptivo eficaz. Ninguém saiu do cavaquismo assim a querer multiplicar-se à bruta. Mas o professor Cavaco tinha razão em 2007 e o atual presidente continua sem responder à questão. Escreve apenas uma mensagem amorosa que pode por si só engravidar. Já tive de ir fazer um teste. Nela leem-se coisas como: talvez tenha chegado também o momento de nós, adultos, reaprendermos com elas. Com elas, com as crianças. Claro, bonito, bonito, e a verdade é que estou aqui de volta de umas figuras geométricas a ver onde é que cabem. Cá está, ficam a saber que o cubo cabe no quadrado. Mas diz mais o presidente: proteger a infância não é apenas responder às fragilidades do presente, é manter acesa a chama da esperança. Ótima metáfora, mas hoje em dia é quase tudo elétrico, senhor presidente. Tinha de ser qualquer coisa como: é manter a esperança com bateria. Enfim, não é difícil perceber o que falta fazer para que nasçam mais crianças num país em que até os imigrantes começam a emigrar. É fazer tudo.
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0: 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E depois do humor, vamos à distância que nos aproxima. E a Nigéria em destaque esta semana com Nelson Santos.

0: Bem-vindos a mais uma etapa desta Volta ao Mundo em Nações, representadas em Portugal. E voltamos à África, ali junto ao Golfo da Guiné, entre a metrópole Lagos e o deserto do Sahel. A ex-colónia britânica tem hoje uma economia pujante, chamo-lhe mesmo o gigante de África. É o sexto país mais populoso do mundo, com quase 500 grupos étnicos, país marcado por tensões religiosas, é uma importante fonte do petróleo mundial, tem uma das principais indústrias cinematográficas do planeta e, no futebol, uma das paixões nacionais. E é um ex-futebolista que temos connosco. Hoje, a distância aproxima-nos da Nigéria.
1: 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I'm a Nigerian and I'm in Radio TSF, a distance that brings us together.

0: Abraham Adewale Adelaja, 38 anos, natural do estado de Kano, no norte da Nigéria, está em Portugal desde 2013, ano em que veio jogar para o Sporting Farense. Cedo, o futebol entrou na vida de Abraham, que jogou vários anos em clubes do Irão, onde casou com a esposa iraniana. Passou depois pelo Vietnã, pela Albânia e em Portugal jogou noutros clubes como o Mafra, o Felgueiras, União da Madeira e Juventude Évora, onde viria a terminar a carreira. Nos últimos 5 anos tem-se dedicado ao empresariado desportivo, tem a Blue Private Investimentos, onde agencia jogadores em vários campeonatos e onde estamos também hoje, a TSF fora do estúdio, aqui na zona do Montijo, viemos ter com o Abraham aos seus escritórios pejados de camisolas de famosos nas paredes. Olá Abraham, bem-vindo ao programa. Apesar de ainda jovem, já viveu em diferentes pontos do mundo. Que balanço faz destes 13 anos em Portugal? É um bom país para se viver?
1: Sim, muito bem. Gosto muito de Portugal. Portugal é um país que gosto muito. Uhum. E Portugal é muito bom. Gosto. Uhum. Sim.
0: Fez a escola secundária em Cano.
1: Sim.
0: Ao que consta, aí já se notava o jeito para o futebol. Ainda considerou outras saídas profissionais? Tinha apetência por alguma área específica ou o futebol não deixou espaço para outras escolhas?
1: Sim, a minha vida é futebol. Uhum. Eu comecei em futebol na Nigéria. Até agora está no futebol. Jogou futebol, mas acabou, jogou futebol só e trabalha na área do agência agora, como uhum. private. Uhum. Sim.
0: Portanto, na altura já tinha aquele toque da bola e repararam em si logo no talento, logo desde jovenzinho, não é?
1: Sim, é.
0: Uhum. Pois, e é quando se dá a sua mudança, mas já lá vamos, porque começa a jogar profissionalmente no Irão. Deixou de jogar há pouco tempo, há uns 5, 6 anos, era avançado?
1: Sim, jogou avançado, jogou no Irão, jogou em Vietnã, jogou também em Romênia um pouco. Depois eu tenho a oportunidade para jogar no Portugal. É, Portugal é minha... Gosto de jogar em Portugal.
0: Nova pátria, podemos quase chamar nova pátria Portugal, não?
1: Sim, sim, sim. Okay. Portugal é um mundo que é país que gosto muito, sim.
0: Fez 2 épocas pelo Farense na segunda liga, na altura ainda marcou ali uns 10 golos, não?
1: Sim, marcou 10 golos porque tenho um problema no joelho. Sim, tenho problema no joelho, meniscos. Depois não consigo, jogo muito porque tenho muito dor no joelho, uhum. sim. Isso.
0: Foi forçado então a abandonar mais cedo do que queria a carreira. Ainda teve convites, quando no pico da sua forma, ainda teve convites de clubes maiores?
1: Sim, olha, eu tipo, sim. Eu jogo no Farense, tenho muita oportunidade para jogar no Espanha, uhum. mas porque tenho problema no joelho, não consigo. Sim, faz isso.
0: Não houve hipótese. Espanha, falava-se mesmo da Primeira Liga?
1: Sim. Não, Segunda Liga.
0: Segunda Liga ainda. Sim. Sim. Ótimo. Mas ainda fez aqui uma carreira considerável nas divisões secundárias portuguesas. Depois jogou no Mafra. Há cerca de 10 anos segue para a Albânia, onde joga no Corabi. Sim, mas logo é. Regressa a Portugal para ingressar no Felgueiras, Lusitano Vila Real de Santo António. Sim. Deixa eu ver. Fátima, Marinhense e finalmente Juventude de Évora.
1: Jogou também no União da Madeira também.
0: União da Madeira também, pois. Não?
1: Jogou no União da Madeira. Olha, foi lá no Corabi, no Albânia. Uhum. Tem muita coisa, tem muito. O futebol de Portugal é muito diferente com a Albânia, porque a Albânia tem muito máfia. Uhum. Para mim, não gosto disso. Fica lá para 3, 4 meses, não pode ficar mais, saiu.
0: Logo. Muita máfia.
1: É sim, máfia em futebol.
0: A nível da Primeira Liga e tudo.
1: Sim, pois. Na Primeira Liga tem um gajo do clube que vendeu tem muito, como se chama, do betting.
0: Ah, sim, do dinheiro das apostas.
1: É.
0: Há ali alguma falta de transparência nas apostas nos jogos e não gostou do,
1: não gostei disso,
0: do ambiente. Sim. Como é que gera? Já esteve em tantos países diferentes, nasceu na Nigéria, lá no norte. Como é que é esta experiência de passar por tantas culturas?
1: Sim, a primeira oportunidade que eu tenho é do Irão. Uhum. Irão abre uma porta para mim para jogar, sim, no Damasco. É, gosta muito. E o presidente do clube também gosta muito de mim. Tem confiança em mim.
0: Uhum.
1: Sim, mas eu, nessa altura, só tenho uns 8 anos.
0: Sim.
1: Sim. Jogou por 3 anos no Damasco, depois trocou um clube para Esteghlal Terano.
0: Sim.
1: Sim, jogou lá por um ano, depois trocou um clube para Machinsazi. Mas,
0: de Tabriz.
1: De Tabriz, sim. Irã é muito bom país, mas tem muita coisa do politics. Eu não quero falar sobre o português, politics nem minha área. A minha área só é o futebol. Sim.
0: Sua área é só o futebol. Já vou tentar arrancar algumas opiniões nesse aspecto.
1: Sim.
0: Casou no Irã, ainda teve lá alguma vida. Hoje é agente de jogadores, tem uma empresa com o seu amigo Manuel Tomás. Ele é agente FIFA.
1: Sim.
0: Vocês gerem a Blue Private Investimentos e têm jogadores em várias ligas. Inclusive um na Premier League.
1: Na Premier League, sim. É Manuel Tomás e é meu irmão.
0: Uhum.
1: O primeiro dia que eu cheguei aqui em Portugal, é Manuel Tomás. No primeiro dia. Manuel é pessoa que tem bom coração.
0: Uhum.
1: Já ajuda-me na minha carreira, ajuda muito. Depois eu terminar a jogar bola, ele diz: Adê, vai comigo trabalhar comigo.
0: Sim.
1: Sim. Depois nós, acho que está conjunto 15, 13 ou 14 anos, sim,
0: sim.
1: Com ele. Sim.
0: Portanto, foi uma pessoa que o ajudou desde o início aqui em Portugal, e depois da carreira de jogador é empresário.
1: É.
0: A vossa Blue Private tem ainda, pelo menos segundo a minha última investigação, o João Rego no Benfica,
1: sim.
0: O Yaya Seitoul
1: no Tondela,
0: e vai participar agora na seleção da África do Sul no Mundial, não é?
1: Sim, sim.
0: João Almeida no Mérida, o Rivaldo do Farense e mais 8 jogadores.
1: Sim, olha, temos quase 14 jogadores no top nível. Temos Renildo, tem João Rego, tem Yaya, tem o Giovanni, está no Mérida, o Rivaldo também, tem o Wellington, está no Toriense, tem o Casapia também, o Miguel Neves, é miúdo, mas tem boa qualidade.
0: Pode chegar à primeira equipa?
1: É, estava na primeira equipa, mas jogou com o Sub-19. Esse miúdo tem um bom potencial para jogar no cima. Tem também o Yuri, também está no Sub-17, é bom jogador também. Agora já marcou 11 gols no Sub-17. Nós temos jogador que tem qualidade para jogar no equipa sénior. Sim.
0: Estou a ver que sim. Tem também um jogador do Torriense que venceu agora a Taça de Portugal, não é?
1: É.
0: Mas não falámos do Reinildo aqui mais em pormenor. É um jogador da seleção moçambicana, central do Sunderland, que conseguiu na última jornada a presença na próxima época na Liga Europa pelo parte do Sunderland, 53 anos depois deste clube britânico chegar à Liga Europa. Portanto, é um orgulho vocês terem o Reinildo, não é?
1: É. Reinildo é um miúdo. Nem miúdo.
0: Já tem 32 anos.
1: Sim, nem miúdo. Esse é gajo que tem um bom coração também. Eu adoro, está muito perto com o Reinildo, porque é família dele, é minha família também.
0: Okay.
1: O Reinildo é bom pessoa, gosto muito dele. Ele já tem muito sacrifício para a vida dele. Olha, ele jogou no Atlético Madrid, tem lesionado muito grave. Não sei.
0: Sim, chegou a ter uma lesão, recuperou.
1: Sim, é. Para sete meses fora do jogo. O gajo, depois de voltar, agora tem a oportunidade para jogar no Sunderland. Jogou no Sunderland, agora o Sunderland está na Liga Europa. É muito bom para ele. Eu também estou muito feliz para o Reinildo, porque ele já sacrifício para esse área no futebol.
0: É resiliente, teve muito esforço para chegar onde chegou.
1: É.
0: O Reinildo, que começou até em clubes mais pequenos aqui em Portugal, não é?
1: Sim, pois. Começou no Benfica, Benfica B, mas
0: porque
1: não tem
0: oportunidade. Mais pequeno não é o Benfica.
1: Sim, mas não tem oportunidade para jogar, né? Depois Jogou no FAF.
0: No FAF.
1: Depois FAF, Covilhã. Eu tenho oportunidade para jogar no Belenenses. Belenenses, tenho oportunidade para Lille, campeão no Lille, no França, Liga França.
0: Sim.
1: Mas depois de França, o Atlético Madrid e Sunderland.
0: Já viu o Sim. percurso fantástico ali, passo a passo, desde o FAF, Covilhã, Belenenses, Lille, Atlético Madrid e hoje no Sunderland, e sabe-se lá mais até onde Sim. é que ele poderá chegar.
1: Mas olha, ele jogou no Covilhã, ninguém acredita, diz ele. O Renildo vai jogar no equipa acima com o Sunderland agora.
0: Uhum.
1: Ninguém, mas ele tem bom coração, trabalha muito forte, depois, olha, está no Sunderland.
0: E o Abraham já o conhecia nessa altura, nos primeiros tempos?
1: Sim.
0: Ah, pronto.
1: Conheço.
0: Tem essa ligação familiar?
1: Sim, não, família, mas não é perto. Mas agora está muito perto com ele, porque, Sim. olha, ele tem muito investido aqui em Portugal. Ele confia em mim, confia em Manel também. Nós ajuda ele para...
0: O Reinildo mandava já, agora estamos neste capítulo, porque é de facto o vosso jogador mais importante. Ele está avaliado em quantos milhões de euros? É segredo. O que é que o Transfer Market diz?
1: Deu ele agora,
0: seis...
1: agora acho que é 5 milhões de tal.
0: É.
1: Sim, acho que
0: 5 milhões e tal, mas pode valer ainda mais. Uhum. Quais os objetivos futuros aqui da Blue Private? É angariar cada vez mais jogadores, mais valiosos, mais talentosos? Vocês têm um scouting presente?
1: Sim, olha, o nosso futuro é para ajudar um jogador que ainda tem oportunidade para jogar numa equipa acima, né? Acho que no próximo mês eu tenho um viagem para a Nigéria para buscar quanto jogador que tem talento para aqui em Portugal. Nós já fechamos vários jogadores que não têm oportunidade, quer ajuda para jogar aqui em Portugal.
0: Sim,
1: Sim, mas o futuro é para fazer um bom jogador para jogar no Benfica ou Sporting. Sim, o nosso objetivo é isso.
0: Muito bem, já tem aí alguns valores. Por exemplo, quem está em Inglaterra tinha valor para lá estar, e se continuarem a subir,
1: Sim.
0: vão certamente conseguir isso. Agora vai então fazer uma viagem à Nigéria para trazer Sim. um jogador. Justamente, a sua seleção é uma potência do futebol africano. Os Super Eagles já venceram a CAN, a Taça das Nações Africanas, por 3 vezes. São presença regular nos campeonatos do mundo. Por acaso não vão estar este ano no Mundial das Américas, mas muito respeito pela Nigéria. Tem hoje goleadores como Osimhen, Boniface, Lookman e outros jogadores como o Ayobi, Ndidi, Moses Simon, peço desculpa se não estou a dizer bem os nomes, antigas glórias como Okocha, Eniema, Kanu, Uche, Musa, Obafemi Martins e, claro, o
1: Taribo West.
0: West, exatamente, o lateral. E agora estava-me a lembrar aqui do Rashidi Yekini. Grande goleador de Vitória de Setúbal na década de 90 e hoje ainda é o melhor marcador da seleção nigeriana com 37 golos, deixou-nos em 2012, aos 48 anos de idade. Era um símbolo, não é? Ainda é o Yekini.
1: Yekini é um craque, mas agora já morreu, né?
0: Uhum.
1: Yekini, ele também já jogou no Portugal, no Vitória Setúbal.
0: Muitos anos.
1: Ele tem boa história no Setúbal. No Nigéria tem muitos jogadores que têm talento, mas é problema do Nigéria, não tem estrutura que Portugal tem, né?
0: Uhum.
1: Mas Nigéria tem dinheiro, tem muito dinheiro, tem capacidade para fazer isso, mas tem muita corrupção, desculpa, no Nigéria,
0: claro.
1: Tem muita corrupção no Federação, no Liga, Nigéria também tem muita corrupção. Para
0: claro.
1: Isso, olha, Nigéria não pode fazer algum bom projeto para jogador que tem talento. O problema é isso.
0: Podiam-se fazer umas cidades do futebol pelo país fora, no norte, no sul, as coisas ali como deve ser, sem corrupção, e nasciam ali grandes jogadores, melhores equipas, uma melhor liga, mas com o sistema como está montado é complicado.
1: O problema é isso, sinceramente. Olha, tem muito jogador na Nigéria, muito jogador que tem em Nigéria, que tem talento, mas todo dia ligou-me, olha, pode ajudar, aqui não tem nada, não tem... Mano, eu não posso fazer isso porque não posso ajudar muito jogador. Só tem um ou dois ou três jogadores que eu posso entrar para Portugal, não posso fazer
0: tudo. Sabem que o Abraham está aqui em Portugal e estão sempre a ligar-lhe para a pedir ajuda, o que é que podes fazer por mim, levar-me para a Europa?
1: Sim,
0: para...
1: sim. Olha, todo dia tem um jogador que está no Nigéria ligou-me para ajuda, para entrar aqui. Uhum. Sim, mas...
0: Dava para ir buscar um autocarro deles e espalhá-los aí por vários clubes, mas também era preciso ter outra estrutura. Exato, quase que dava. E depois temos aqui o Abraham Adelaja. Eu referi aqui uma série de glórias que, tanto quanto sei, não chegou sequer às camadas jovens da seleção, não é?
1: Não. Uhum.
0: Mas fez o seu percurso. Estávamos a falar da equipa da Nigéria, como seleção tem um passado que o orgulha e um futuro que ainda pode ser risonho. A Nigéria ainda pode ganhar um título internacional, apesar de tudo o que se passa no país?
1: Sim, tem muito. Olha, a Nigéria é um país... olha, tu agora tu pode vir um jogador agora, uhum, tem talento, depois dois, três jogadores melhor com ele. Olha, o Simé é grande jogador, é bom jogador, mas, sinceramente, tem muito jogador que tem qualidade, mas...
0: Está a referir-se a qual jogador? Osimhen.
1: Osimhen?
0: Ah, exato.
1: Osimhen é bom jogador, é craque.
0: Mas a Itália está na Turquia agora?
1: Está na Turquia, está no Galatasaray. Uhum. Mas tem muito jogador que tem qualidade, tem mais qualidade com o Osimhen, mas não tem oportunidade.
0: Não tem oportunidade.
1: Mas o problema é isso. Mas o Osimhen tem oportunidade para jogar na Europa, mas tem muito jogador que não tem oportunidade, mas está no Nigéria agora.
0: Uhum. Bem filtradinho. Bem, é o país mais populoso da África, 280
1: milhões
0: de pessoas.
1: Pessoa, sim.
0: Portanto, imagina a quantidade de bons jogadores que há nessa gente toda. Bom, e agora música. Música que vem da Nigéria, Burna Boy. Pode ser, certamente.
1: Sim, Burna Boy, Davido.
0: Eu vou referir aqui alguns nomes. É o Damini Ebunolowoa Ogulu.
1: Ogulu.
0: Mais conhecido por Burna Boy.
1: Sim.
0: É atualmente um dos principais nomes da música da Nigéria e diria à escala mundial. O cantor nascido em Port Harcourt venceu o Grammy para melhor álbum do World Music em 2021 com o disco Twice as Tall.
1: Yeah.
0: Já tinha sido nomeado para o trabalho anterior. Burna Boy tornou-se no primeiro artista africano a ter dois álbuns com mais de 1 bilhão de streams no Spotify.
1: Sim.
0: Entre muitos hits afrobeat, optei por Common Person, é o tema que vamos escutar. A canção que fala deste bilionário como se fosse uma pessoa comum numa aldeia nigeriana a ajudar quem precisa. O videoclipe não mostra ostentação, nudez ou futilidade, como é hábito nestes casos. É pura mensagem que tanto importa nestes tempos, sobretudo para auditórios e públicos jovens. Atente na letra. Burna Boy, Common Person.

0: Burna Boy, um dos principais nomes da nova geração Afrobeats nigeriana, juntamente com Wizkid, Davido ou Tiwa Savage. O país é nação de um dos pais do Afrobeat, ainda sem S. Há esta diferença aqui entre Afrobeats e Beat. Fela Kuti, multi-instrumentista, ativista político e dos direitos humanos, cujos ecos de luta e resistência também ressoaram nos processos de libertação de músicos da chamada África Portuguesa nos anos 70. Daqui a pouco já vamos fechar o programa com o grande Fela Kuti. Esta distância que nos aproxima de hoje está centrada na Nigéria e temos como convidado Abraham Adelaja, homem ligado ao futebol. A Nigéria é hoje uma emergente economia de 238 milhões de pessoas. É muita gente e são também muitos os problemas no país, desde a crise humanitária com níveis críticos de fome no Nordeste ao terrorismo de grupos como o Boko Haram na mesma zona, uma enorme inflação e custo de vida a que se juntam também os desastres naturais. Abraham, quais os maiores problemas com que se debate a Nigéria atualmente?
1: Olha, o problema da Nigéria é muito, não é só um.
0: Eu referi aqui quatro camadas.
1: Sinceramente, não é só um, é muito. A Nigéria é um país muito grande, tem o problema do Boko Haram, tem o problema do corrupção também, tem o problema do presidente. Sinceramente, não é só um problema, tem muito problema. A Nigéria tem muito problema.
0: A sua cidade, Kano, lá no centro-norte, é a capital do estado e é também o estado, e a cidade tem o mesmo nome, Kano, com capa. Na altura também foi alvo destas milícias agressivas, ainda na altura, pouco antes de o Abraham sair de lá, não é?
1: Olha, sim, eu não sou do Kano, mas nasci lá do Kano. Meu pai é do Ogun State. Ogun está no sul.
0: Sudoeste.
1: Sim. Meu pai é

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1: Outra banda de culto da minha geração, o Genesis, conseguiu igual estatuto junto dos meus três filhos. Depois de alguns álbuns memoráveis como Foxtrot ou Selling England by the Pound, lançaram o conceptual The Lamb Lies Down on Broadway, que me foi oferecido, para sorte minha, no Natal de 1974. É onde levam mais longe o conceito de ópera rock, sem concessões comerciais à indústria da música. Durante muito tempo fruí com enorme prazer o álbum, tentando decifrar os seus mistérios, onde um dos pontos altos é a música The Carpet Crawlers. Se na altura não recorria à revista Música e Som à procura de descodificações, hoje abundam na internet, como por exemplo de que se trata de uma metáfora poética sobre a busca humana por propósito e transcendência num mundo confuso e limitado.

As primeiras músicas de George Michael que me chamaram a atenção foram Last Christmas e Careless Whisper, ainda enquanto membro da banda Wham. Mas seria A Different Corner que me daria a sensação de estar perante uma revelação credível da música pop britânica. É uma música carregada de melancolia e de angústia, que reflete o fim de uma relação amorosa de Michael, que deixara marcas dolorosas, mas também a ruptura iminente com o seu parceiro do Wham, projeto com o qual já não se identificava. O resto já sabemos. Michael tornou-se um dos mais aclamados compositores da transição para o século XXI, um ultra-perfeccionista em estúdio, com uma voz difícil de suplantar. Contou por isso com duetos com outros artistas, como Elton John, Aretha Franklin e os Queen, num tributo memorável a Freddie Mercury.

tenho em mim o impulso constante da viagem. De todos os lugares que percorri, foi o Japão, de onde não se regressa igual, que me marcou mais. Voltarei porque a sua beleza permanece na minha memória como uma impressão funda. Em Kyoto atravessámos pontes de pedra e madeira, detivemo-nos silenciosos em pavilhões de chá, em silêncio, escutando o eco dos gongos de templos. Perdemos-nos em lojas de bairro, entre mapas, tecidos e objetos que pareciam guardar histórias. Nunca esquecerei o Japão, das ruas cobertas de pétalas de cerejeira, suspensas no ar antes de pousarem sobre nós, o que ali vimos, vivemos e sentimos. Ou a escadaria onde nos sentámos, do templo que foi cenário do filme O Último Samurai. É por isso que a música A Way of Life, de Hans Zimmer, evocará sempre essa viagem.

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1: Quem também trabalhou em colaboração com inúmeros músicos foi Robert Fripp, desde David Sylvian, Brian Eno, Talking Heads e David Bowie, entre muitos outros. Conheci-o enquanto líder dos King Crimson, banda da qual, na minha adolescência, tínhamos na nossa coleção In the Court of the Crimson King, o álbum de estreia de 69, e Discipline, gravado em 81. Se o primeiro foi um dos grandes impulsionadores do rock sinfónico progressivo, Discipline assumiu a reinvenção das formas de expressão da banda, também ela em constante mutação. Com múltiplas influências de New Wave e uma composição muito mais rítmica e matemática, The Sheltering Sky é talvez a música que melhor exemplifica este período desta banda, os King Crimson.

Laurie Anderson conquistou-me pelo caráter poliédrico da sua obra. Com uma formação inicial em História da Arte, Escultura e aprendizagem muito jovem básica de violino, veio a destacar-se pelo seu trabalho experimental entre música, performance e multimédia. Gosto muito de Free Fall, música de múltiplas interpretações ligadas à perda de controle, à desorientação, afetiva ou emocional, aos labirintos em que muitas vezes vivemos. Com uma linguagem clínica e hipnótica, afundamos num mundo que me recorda sonhos, em que sou confrontado com mensagens enigmáticas, coisas que fogem ao meu controle e que me aprisionam. Integrada no álbum Bright Red, esta música foi coproduzida por Brian Eno.

Ser o mais novo de quatro irmãos trouxe-me vantagens decisivas, por exemplo, também no campo da música, porque antecipou encontros que noutras circunstâncias teriam chegado muito mais tarde. Foi assim, por exemplo, quando eu tinha 8 ou 9 anos, descobri a primeira banda de hard rock que me liguei verdadeiramente com devoção, os Led Zeppelin. Entre tantas canções permanece, por exemplo, Stairway to Heaven, do quarto álbum sem título, editado em 1971, onde se revela de forma exemplar o talento extraordinário de todos os seus membros. Infelizmente, a sua história foi breve. A morte de John Bonham, em 1980, um dos maiores bateristas, sempre, como sabemos, e o mais próximo de Robert Plant, após a perda do seu filho Karak, poucos anos antes, acabaria por selar o destino da banda.

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1: No âmbito da primeira edição da Trienal de Arquitetura de Lisboa, convidámos Mário Lajinha para compor um álbum que refletisse sobre arquitetura. Como ponto de partida, viajámos juntos através de um roteiro de edifícios relevantes de diversas épocas, desde Lisboa até ao Minho, onde expus os princípios de composição de edifícios, como o Mosteiro da Alcobaça ou o Burgo de Souto de Moura. Há viagens como esta, cujo brilho resiste ao tempo, e desta nasceu o álbum Espaço, gravado em trio com Bernardo Moreira e Alexandre Frazão. Lançado em 2007, foi tocado pela primeira vez na Culturgest como parte dos Encontros de Música e Arquitetura da Trienal. Obteve nota máxima da crítica e gosto particularmente da música Tanto Espaço.

Um dos projetos mais interessantes da ARX, o ateliê que partilho com o meu irmão Nuno, foi a exposição do Pavilhão do Conhecimento dos Mares da Expo 98. Trata-se de uma narrativa de 6 capítulos sobre a evolução da compreensão do mar pela humanidade. Parte da complexidade do projeto residia na enorme quantidade de visitantes e na diversidade de nacionalidades. A densidade de conteúdo e a capacidade comunicacional foram aumentadas através de um discurso sonoro composto por Miguel Azguim. Alguém que percorresse a exposição de olhos fechados, além de uma experiência poderosa, intuiria os universos temáticos que atravessava. Nave, pensada para a sala central e de maior escala da exposição, é uma polifonia construída através de dezenas de altifalantes criteriosamente distribuídos pelo espaço, cujas dimensões foram assim dilatadas.

0: Um plano de viagem para ser tudo prazer, sem a chatice dos efeitos de fazer mal as coisas que queremos que nos encham de pleno prazer. Nestes dias faz mesmo bem arejar as ideias e descobrir outras paisagens. De Azeitão a Sagres são uns bons 5 dias de maus e belos caminhos para quem gosta de pedalar em terrenos mais acidentados, mas belos.
1: E já agora, hoje é Dia Mundial da Bicicleta. O jornalista João Fernando Ramos a assinar opinião à quarta-feira na manhã da TSF. São 9h22. Bruxelas teme que a transição económica deixe milhares de trabalhadores pelo caminho. É um dos temas em destaque na imprensa internacional desta manhã, que já foi vista por João Francisco Guerreiro.
2: A União Europeia vai avaliar pela primeira vez se os países investem o suficiente nas pessoas que são precisas para manter as ambições económicas e industriais. É a manchete do Político. O jornal destaca que os Estados-membros arriscam a perder empregos nos próximos anos à medida que os custos da energia, a transição industrial e a concorrência global pesam sobre a economia europeia. Bruxelas calcula que as pressões sobre os preços da energia em 2026 podem pôr em risco 560 mil empregos em setores como a construção, os materiais, os químicos e os transportes. 600 mil postos de trabalho podem estar em risco no setor automóvel com a transição para os veículos sem motor de combustão e a concorrência chinesa. Nas baterias estarão em causa cerca de 85 mil empregos. O alerta de Bruxelas é que a competitividade europeia passa também pela formação profissional, pelas competências técnicas e pela requalificação dos trabalhadores. Trump pressiona Netanyahu, é a manchete do Die Welt. O jornal conta que o presidente norte-americano terá exigido, numa chamada telefónica tensa, que o primeiro-ministro israelita pusesse fim à ofensiva contra o Hezbollah no Líbano. No Financial Times, a manchete conta que os Estados Unidos acalmam os receios dos aliados da NATO com conversas sobre o alargamento do guarda-chuva nuclear na Europa. O jornal escreve que Washington discute a possibilidade de enviar mais capacidades nucleares para a Europa perante o receio dos aliados de uma redução do apoio militar norte-americano e de uma ameaça crescente no flanco oriental da NATO. Em França, o Le Monde conta que o governo sofreu um revés inesperado no Senado na votação da Lei de Programação Militar. A direita queria aumentar em 50 milhões de euros o esforço global para as Forças Armadas, mas a proposta não passou. O jornal apresenta o episódio como um contratempo para Sébastien Lecornu, primeiro-ministro, e também para o presidente Emmanuel Macron. As cadeias hoteleiras espanholas começam a sair de Cuba, é manchete do El País. O jornal conta que o grupo Iberostar abandonou a gestão de 12 hotéis na ilha depois das ameaças de sanções de Donald Trump. A decisão aumenta também a pressão sobre a Meliá, que é descrita como a empresa com maior presença em Cuba. No The Guardian, o alerta climático surge com o título "O regresso do El Niño pode acontecer em breve", avisa a ONU. O jornal escreve que a organização vê 80% de probabilidade do fenómeno surgir entre setembro e novembro e 90% de probabilidade de continuar até ao final do ano com intensidade pelo menos moderada. O Libération coloca o tema com uma formulação inquietante, com uma pergunta: devemos ter medo de um super El Niño? A capa escreve que a ONU alerta para a provável chegada do fenómeno climático com uma força que pode ser colossal.
1: A imprensa internacional desta manhã, aqui com João Francisco Guerreiro, correspondente da TSF em Bruxelas.
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1: São 9h26, 10 anos depois, António Zambujo e Miguel Araújo vão regressar aos Coliseus com 10 concertos únicos. Já há datas, tome nota: 5, 6, 7, 8 e 9 de janeiro no Porto Coliseu AGAs, nos dias 2, 3, 4, 5 e 6 de fevereiro, a dupla vai atuar no Coliseu dos Recreios em Lisboa.

0: A dupla está de regresso aos Coliseus no início de 2027, em janeiro e fevereiro. 10 anos depois, Miguel Araújo e António Zambujo vão dar mais 10 concertos no início do próximo ano.
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0: Bom dia, esta é a manhã TSF de quarta-feira, são 9h30, 8h30 nos Açores.
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0: Estamos agora a 27 minutos das 10 horas da manhã. Nesta altura estão 18 graus em Lisboa e no Porto, 20 graus em Faro, 18 em Ponta Delgada e 21 no Funchal. Vamos falar sobre bicicletas e mobilidade no Conselho de Oeiras, à boleia do Portugal Mobi Summit, daqui a pouco na manhã TSF.
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0: António Cheinho e Vanessa da Mata, antes a nova de Tiago Nacarato. Bom dia, manhã TSF de quarta-feira. Faltam 20 minutos para as 10.
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0: Do modo de lazer ao modo de transporte efetivo, Oeiras dedica este Dia Mundial da Bicicleta a uma reflexão sobre o que já está a ser feito no concelho, no país, na Europa e no resto do mundo. E a boleia do Portugal Mobi Summit chama especialistas para uma conferência que decorre esta quarta-feira no Parque dos Poetas e vai ser acompanhada pela jornalista Ana Maria Ramos.
2: Como andar em travessas, ruas, avenidas ou vias rápidas? Como ter espaços menos poluídos ou poluentes? Que modelos urbanos defendemos? A resposta a estas questões leva o Oeiras, mesmo em dia de greve, a chamar operadores, especialistas e até o cidadão comum para debater o tema num concelho onde o poder autárquico não esconde a ambição de, até final de mandato, aumentar a rede ciclável até pouco menos de 100 km. Assegura a anfitriã desta conferência, Mara Duarte, a presidente do Conselho de Administração da Parques Tejo.
3: A verdade é que comemorar hoje o Dia Mundial da Bicicleta, não é? Que é o dia 3 de junho, é uma oportunidade para falarmos sobre o modelo da cidade que queremos, não é? E sobre o modelo de mobilidade que nós vamos querer no futuro, não é? Porque verdadeiramente hoje queixamos que temos muitos carros na cidade, temos dificuldades no transporte público, etc. Mas nós precisamos de colocar os stakeholders a discutir as boas práticas, os use cases concretos que estão a fazer e, sobretudo, qual é a perspectiva, como é que nós queremos ver a cidade mais à frente. E de facto, ser aqui como mote, verdadeiramente, aqui em Oeiras, nós que, Parques Tejo, que éramos uma empresa eminentemente de gestão de estacionamento, temos vindo a olhar para tudo isto com a perspectiva de uma mobilidade integrada. As ciclovias estão aí, nós hoje temos 20 km aproximadamente de via ciclável, temos procedimentos para sair nos próximos 6 meses, mais um ano, de mais cerca de 30 km de via, passando até 50. O nosso plano de mobilidade urbana sustentável, nós temos a perspectiva de, até o fim deste mandato autárquico, não é? Nós somos uma empresa municipal, chegar a 90 km de via ciclável. Mas quando dizemos aumentar a via ciclável, nós temos que aumentar com segurança, não é?
2: O país ainda está longe dos níveis dos parceiros nórdicos e mesmo do centro da Europa, mas a despertar para redes de trânsito separadas, de peões, ou sinalização inteligente, ou corredores dedicados, e pôr em prática o planeamento urbano e de infraestruturas que se impõem.
3: Nós não estamos nos índices que o Norte da Europa tem, não? Todos nós conhecemos que indicadores é que existem de utilização de bicicleta no Norte da Europa. Nós não estamos aí, mas caminhamos para um percurso em que as entidades públicas, nós, municipais, todos os stakeholders têm que criar essas condições. E aquilo que nós vamos vendo ultimamente é que existe um aumento destas condições. Vamos ter a possibilidade de discutir o que é que outros municípios estão a fazer, com outras visões, com outros use cases, ou seja, aquilo cada vez mais que nós temos que transmitir aos nossos cidadãos é confiança, segurança nas decisões e, efetivamente, essa tomada prática de que as pessoas possam ver isto a acontecer e utilizem, não é? No fundo, procura para isto existe. Nós temos estudos que nos indicam que existe. E, portanto, nós só temos a missão de fazer com que isso aconteça, não é?
2: Não basta vontade de decisores políticos para mudar mentalidades quanto à cultura urbana do tradicional recurso ao carro e o estímulo para alternativas traz programas até para os mais jovens.
3: Nos últimos 2 anos, um ano e meio, em parceria com o Departamento Municipal de Educação do município, desenvolvemos o programa Oeiras Move Escolas, ou seja, envolvemos as escolas em 2 programas que temos, o Pedibus e o Bikebus. Hoje, com 297 crianças inscritas, 9 escolas participantes, há uma escola, inclusivamente, que é a escola Bessa Múrias, em Oeiras, que tem 30 crianças, uma vez por semana, a fazer este percurso de bikebus. Ou seja, nós hoje sentimos que os jovens, as crianças, também são eles indutores de mudança de comportamento junto dos pais, não é?
2: Um encontro que coloca no centro do Templo da Poesia a mobilidade ativa, em Oeiras, onde não vão faltar especialistas com estratégias comprovadas para tornar as cidades cicláveis.
0: Já começou às 9:30 da manhã no Parque dos Poetas em Oeiras, neste Dia Mundial da Bicicleta. O Portugal Mobi Summit leva até si uma manhã dedicada à mobilidade ciclável.
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In a Lifetime, aqui os Clannad com a voz de Bono, antes também os Muse com uma canção de Nina Simone. Vamos atualizar a informação às 10 com Inês Cordês. A partir daí a emissão é conduzida por Francisco Mateus. Tenham um bom dia.

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0: Saúde, transportes e educação. Os sindicatos destes setores fazem um balanço da adesão neste dia de greve geral à TSF. A Iniciativa Liberal questiona se a CGTP está a fazer o que o PCP não consegue fazer dentro do Parlamento, que é trazer a luta política para a rua. O Partido Comunista responde que considera que está num bom caminho por incomodar a oposição. Já o Partido Socialista olha para este dia de greve geral com naturalidade. O secretário-geral da CGTP, Tiago Oliveira, diz que este é o dia dos trabalhadores se fazerem ouvir e que a greve já está a ter efeitos.
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2: Temperaturas há momentos, Lisboa e Ponta Delgada 18 graus, Porto 19, Faro 20 graus e Funchal em instantes com 21. Edição das 10 horas, Inês Cortês.
0: A Federação Nacional dos Professores ainda não tem todos os dados, mas acredita que a adesão à greve geral no setor do ensino está a ser significativa. Essa é a convicção do secretário-geral da FENPROV, ouvido há instantes pela TSF. Recordo que para hoje estão previstas as provas moda de português para o 6º ano e as de educação artística para o 4º ano. José Feliciano Costa acredita que estas provas não vão ser realizadas na maioria das escolas do país por causa da greve. A FENPROV espera receber os primeiros dados concretos sobre a adesão à greve por volta das 11 da manhã. No setor dos transportes, a adesão à greve geral de hoje está a ser forte de norte a sul do país. O presidente da Federação dos Sindicatos de Transportes e Comunicações revela que as grandes cidades têm os números mais elevados da paralisação. José Manuel Oliveira revela que há perturbações em vários tipos de transporte.
3: Está a ser com um dia de forte perturbação em quase todos os modos de transporte, quer sejam ferroviários, transporte de passageiros e mercadorias, que está apenas a circular o que são chamados os serviços mínimos, forte perturbação no metro, forte perturbação na Carris, em que há algumas circulações também designadas como serviços mínimos, mas com muito atraso relativamente àquilo que são os horários normais da semana e com autocarros a andarem na cidade praticamente vazios, com uma forte perturbação no transporte fluvial durante a noite, paralisação a 100% e durante o dia com três navios a circular, mas portanto que é uma grande adesão também, tendo em conta a dimensão da empresa, portanto o metro paralisado, também a Via Porto com uma paralisação na ordem dos 85%, a STCP, a informação que nos chega é que não saiu nenhum autocarro para a cidade, aqui com o setor de passageiros, portanto aí mais variado, mas com nas grandes cidades com percentagens muito elevadas.
0: A FECTRANS registra perturbações também na Transdev. Os transportes expressos não estão a ser realizados. As lojas do sistema de bilhetes da área metropolitana do Porto estão encerradas neste dia de greve. A ação dos trabalhadores das lojas andantes está nos 100%. O porta-voz do Sindicato Independente do Serviço Comercial revela que os funcionários destes postos de venda estão em manifestação em frente às instalações da Transportes Metropolitanos do Porto para a integração na empresa. Jorge Oliveira diz à TSF que há uma forte adesão no setor dos transportes.
4: Vários setores, a greve geral está a ter bastante aderência, principalmente no setor de transportes, que é o setor que nós temos mais associados. E no caso em questão, nós estamos aqui junto à TMP, com um grupo de trabalhadores que trabalha para as lojas da linha andante, e juntaram-se aqui a reivindicar promessas que foram feitas para a integração da mesma empresa. São trabalhadores que estão há décadas a trabalhar em outsourcing e com a criação da TMP foi criada a expectativa de entrarem para os quadros da empresa, o que foi em parte conseguido alguns trabalhadores, tendo ainda bastantes trabalhadores para efetuar essa integração.
0: O sindicato abrange também os trabalhadores da Comboios de Portugal. Jorge Oliveira afirma que a empresa está a efetuar apenas os serviços mínimos. Os sindicatos de pilotos, tripulantes e trabalhadores dos aeroportos também alertam para constrangimentos nos voos. Há mais de 500 programados para este dia de greve geral. Para esta segunda paralisação, contra o pacote laboral, acontece antes da medida entrar no Parlamento para discussão. E no setor da saúde, a Federação Nacional dos Médicos espera uma grande adesão por parte dos profissionais. A porta-voz da FNAM responsabiliza Luís Montenegro pela greve geral. Joana Bordalissá diz que a proposta do pacote laboral afeta a resposta que o Serviço Nacional de Saúde pode dar aos cidadãos.
5: Médicos estão hoje em greve, que nós queremos continuar a garantir cuidados de saúde seguros, uma vez que esta reforma laboral que o governo de Luís Montenegro quer impor significa mais horas de trabalho, mais exaustão, menos direitos e mais profissionais a abandonar o Serviço Nacional de Saúde e até o país. O grande responsável hoje por cada consulta e cada cirurgia adiada é mesmo Luís Montenegro, porque foi o governo que decidiu avançar com uma reforma que é rejeitada pelos trabalhadores, é rejeitada pelos médicos e por todos os profissionais de saúde, porque vai colocar em risco a capacidade do Serviço Nacional de Saúde responder às necessidades da população.
0: Joana Bordalissá afirma que os serviços mínimos estão a ser cumpridos e, tal como a FENPROF, espera ter dados da adesão à greve pelas 11 da manhã. É com convicção que o líder da CGTP afirma que este é o dia dos trabalhadores se pronunciarem. É a segunda paralisação nacional que abrange todos os setores em quase meio ano. A última aconteceu a 11 de dezembro. Ouvido pela TSF, Tiago Oliveira sublinha que os serviços mínimos estão assegurados em vários setores. Diz também que se podem esperar constrangimentos, mas considera que são por uma boa razão.
6: Vai haver condicionamentos, claro que vão haver condicionamentos, mas são condicionamentos com o objetivo de procurar uma vida melhor. São condicionamentos com o objetivo de romper com as dificuldades que já hoje sentimos, para que o dia de amanhã seja um dia diferente. Vão demonstrar que são os primeiros a preocuparem-se exatamente com os setores que colocou, com os serviços públicos, com o Serviço Nacional de Saúde, com a escola pública, com o setor dos transportes. Os trabalhadores irão assegurar os serviços mínimos, os trabalhadores irão cuidar daqueles que mais precisam, porque isso vai acontecer hoje, como aconteceu nas greves anteriores, em todas as greves anteriores. Os primeiros que se preocupam com os serviços públicos são os trabalhadores, porque são os trabalhadores que precisam de acesso aos serviços públicos.
0: E em dezembro, contra o pacote laboral, ficou a imagem das duas centrais sindicais unidas, algo que não se via desde os anos da Troika. Tiago Oliveira desvaloriza o facto da UGT não se ter juntado a este protesto.
6: Eu não tenho que olhar para a realidade da UGT. Nós, a nível da CGTP, fizemos a leitura que fizemos, tomamos a decisão que tomamos, por uma única razão. É que o objetivo é comum, é a derrota do pacote laboral. Só que a CGTP entende que a derrota do pacote laboral está assente naquilo que é a luta dos trabalhadores. E a CGTP entende que tem que encontrar um momento para dar aos trabalhadores a possibilidade dos trabalhadores lutarem no seu objetivo de derrotar o pacote laboral.
0: Importa salientar que a TSF tem vindo a solicitar informação sobre o número de trabalhadores que fizeram greve em dezembro ao Ministério do Trabalho. Foi comunicado à TSF que a resposta está no Instituto de Segurança Social, mas esta resposta nunca chegou. O Governo pode saber à unidade quem fez greve através das declarações para a Segurança Social, mas nunca o revelou. O Partido Socialista olha para este dia de greve geral com tranquilidade e naturalidade. Ouvido pela TSF, o deputado Miguel Cabrita diz que o pacote laboral só vai trazer mais problemas à vida das pessoas e considera que esta segunda paralisação geral é uma prova de que os portugueses não estão a favor da reforma laboral.
7: Esta greve é a expressão da profunda oposição da sociedade portuguesa a um pacote laboral que não tem nenhuma justificação, que tem sido criticado por muitos setores e em que o governo insiste quando, na verdade, não vem resolver nenhum problema do país e vem, pelo contrário, criar muitos problemas aos jovens, às famílias e aos trabalhadores em geral. A greve tem, aparentemente, uma adesão com significado e, portanto, é com tranquilidade e com naturalidade que o PS vê este dia de greve geral.
0: E a Iniciativa Liberal vê a importância de uma reforma laboral. O líder parlamentar afirma que nenhum trabalhador está satisfeito com a situação do emprego em Portugal. Mário Amorim Lopes considera que esta greve geral pode ser vista como uma luta política e não pelos interesses dos trabalhadores.
7: Tendo em conta que esta greve é convocada pelo CGTP, levanta-nos questões também. Se, de facto, esta não é mais uma luta política do que propriamente uma luta pelos interesses dos trabalhadores. E se o CGTP não está, no fundo, a fazer aquilo que o PCP já não consegue fazer dentro do Parlamento, porque já não tem expressão eleitoral para o fazer, que é trazer a luta política para a rua. Se for esse o objetivo, eu acho que isso é um desserviço aos trabalhadores. Porque, neste momento, eu acho que, sinceramente, nenhum trabalhador está satisfeito com a situação em Portugal. E, portanto, ninguém pode olhar para esta situação e dizer que está tudo bem como está, não podemos mexer. Eu creio que os trabalhadores percebem, e eles próprios, é do interesse deles, que, de facto, as coisas não estão bem como estão, portanto, é necessário reformá-las. E, portanto, nós consideramos que a reforma laboral é importante.
0: E o Partido Comunista Português destaca a importância da greve geral. O deputado do PCP afirma que a grande adesão à greve é um sinal de que todos os efeitos do pacote laboral estão a ser rejeitados. Alfredo Maia vê a adesão à greve como um sinal de determinação.
8: Os trabalhadores continuam muito determinados e cada vez mais determinados em rejeitar este pacote laboral que visa intensificar a exploração, diminuir-lhes para todos os efeitos os salários, os rendimentos e apropriar-se ainda mais do tempo da sua vida, da vida familiar, desregular ainda mais os horários de trabalho, aumentar a precariedade. E, portanto, todos estes efeitos do pacote laboral são claramente rejeitados pelos trabalhadores.
0: Quanto às declarações da Iniciativa Liberal, Alfredo Maia considera que o PCP está num bom caminho. Alfredo Maia diz estas palavras porque considera que o PCP continua a dar preocupações aos partidos da oposição.
8: O que eu noto é que, apesar das considerações depreciativas em relação ao PCP, o PCP continua a infundir muitas preocupações à direita. Isso é bom sinal. É sinal de que está no caminho certo, na luta justa pelos direitos dos trabalhadores. Em relação à consideração de que esta é uma greve política, que todas as greves são políticas. Eu nunca conheci nenhuma greve que não fosse política, no sentido de que os direitos dos trabalhadores são, obviamente, matéria política e em relação à qual cada um dos partidos se posiciona como acha que deve posicionar-se.
0: Como já disse, esta é a segunda greve geral em quase 6 meses. Eduardo Teixeira, do Chega, considera que esta é uma paralisação que podia não ter acontecido.
9: Nós vemos este protesto como evitável, se que o governo tivesse escolhido outro caminho, o caminho da negociação com os partidos, e nomeadamente com o Chega, não optou por fazê-lo. Há que respeitar agora as decisões de quem quer trabalhar e, portanto, o direito laboral, mas também o direito à greve.
0: O PAN lamenta que os efeitos da greve não afetem tanto o governo como as pessoas. Inês Sousa Real olha para esta segunda paralisação geral como um sinal claro de que as pessoas não estão de acordo com a reforma laboral proposta.
10: Ela diz já é um sinal claro ao governo que há aqui uma insatisfação face ao pacote laboral, face àquilo que foi incapacidade de negociação em relação a algumas matérias que nós próprios também sinalizámos e olhamos com preocupação, como é em particular os direitos à amamentação ou até mesmo o luto estacional, a concertação social. Não nos podemos esquecer que a concertação social não tem de ser um sinónimo de ausência de medidas que promovam o progresso, a justiça ou até mesmo a capacidade das empresas terem mecanismos mais flexíveis como o governo quer introduzir. E por isso mesmo entendemos que é um direito legítimo que a Constituição Constituição prevê. A única circunstância que já temos também sinalizado é em relação, por exemplo, aos transportes públicos, em que sabemos que as sucessivas greves dos transportes públicos têm causado uma percepção pública de incompreensão face aos direitos que estão a ser exercidos, tendo em conta que mexe diretamente com a vida das pessoas e que o incómodo maior acaba por ser, se calhar, para as famílias, para os pais que querem levar os filhos à escola, para as famílias que querem deslocar-se para o trabalho, ao invés de ser um incómodo direto para o governo, que era o efeito pretendido.
0: O deputado do Juntos pelo Povo, Filipe Sousa, espera que esta paralisação seja um aviso ao governo.
11: Esta greve geral, espero bem que ela seja para dar ali um alerta ao governo. Confesso que noto ali já alguma flexibilidade da parte do governo nas conversas informais, no sentido de um acordo ou de um possível acordo entre as diferentes ideologias partidárias no Parlamento, nomeadamente entre os três maiores grupos parlamentares, mas darei o meu contributo dentro das minhas possibilidades. Eu sei que sou uma única voz no Parlamento, mas como tem sido para nós da minha parte, irei nesta matéria, que eu acho que é extremamente importante, avançar com propostas de alteração.
0: O Bloco de Esquerda fala mesmo de um sentimento de indignação profundo dos portugueses em relação à reforma laboral. O deputado Fabiano Figueiredo diz que esta segunda greve geral é uma prova de que os portugueses não concordam com a medida proposta pelo governo.
12: O governo insistiu em manter um pacote laboral que o país não quer. Já tinha rejeitado numa primeira greve geral e, por assim ser, surgiu uma segunda greve geral que dá a expressão dessa rejeição. Desse sentimento de indignação muito profundo, porque a larga maioria dos portugueses trabalha muito e ganha pouco e vê o seu custo de vida aumentar, e percebeu que o pacote laboral, se fosse aprovado, iria puxar os seus salários para baixo. Por isso, é normal que durante esta insistência do governo se assista hoje não só à realização de uma segunda greve geral, mas que ela decorre com o apoio da larga maioria dos portugueses, e que registre uma adesão muito significativa em setores muito importantes.
0: Além da adesão aos setores, Fabiano Figueiredo espera que as manifestações que vão acontecer esta tarde em vários pontos do país também contem com muitos participantes. O Livre sublinha que o pacote laboral não serve os interesses do país. O co-porta-voz Rui Tavares acredita que esta paralisação é tão importante como a de 11 de dezembro.
13: A greve geral é muito importante, esta segunda, tal como foi a primeira, porque a primeira permitiu desmascarar o que era o pacote laboral. E foi a partir da primeira greve geral que ficou claro que ele não servia o interesse, eu diria, nem dos trabalhadores, nem da própria economia portuguesa. É um pacote laboral que nos leva para o passado, quando o país deveria estar a discutir outras coisas, que é as que discutem em todo o mundo e aquelas que tínhamos começado a conseguir levar a alguns sucessos legislativos.
0: Rui Tavares espera uma reação por parte de António José Seguro a esta que é a segunda greve geral em quase 6 meses. A mesma expectativa é partilhada pelo Bloco de Esquerda.
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1: Manhã de quarta-feira na emissão TSF passam 20 minutos das 10 horas.
0: A emissão da TSF está hoje condicionada devido à greve geral.
1: Por essa razão não há fórum TSF, um pouco de música na manhã de quarta-feira na emissão TSF, escolhas, Capitão Fausto e vergonha na cara, Joana Espadinha.

0: Quarteto Sons do Tempo, numa versão do clássico Verdes Anos de Carlos Paredes, nesta manhã de quarta-feira na emissão TSF.
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0: São 11:30 menos uma hora nos Açores.
1: A emissão da TSF está hoje condicionada devido à greve geral.
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0: Dia de greve geral em Portugal e por essa razão hoje não há fórum TSF, mas há música. Dentro de instantes o grão da mesma mó, uma nova versão de um tema de Sérgio Godinho com Canto Nono e depois as vozes de Milhanas e também de Cili.
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Manhã de quarta-feira na emissão da TSF com a música da Brigada Vítor Jara. Faltam 15 minutos para as notícias ao meio-dia. O final desta hora vai ser com António Variações, antes o Estrovante e também Jorge Palma.

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0: governo afirma que a maioria dos trabalhadores não aderiu à greve geral de hoje. É o que afirmou há instantes a Ministra do Trabalho, Solidariedade e Segurança Social. A maioria das escolas públicas está hoje fechada por causa da greve geral e, por causa disto, a maioria das provas moda também não está a ser realizada pelos alunos. E na saúde, e apesar dos serviços mínimos estarem garantidos, a maioria dos blocos operatórios de cirurgia programada também está hoje encerrada.
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2: Há momentos, Ponta Delgada 19 graus, Lisboa 22, Porto em instantes com 21 graus, Funchal 23 e Faro 25 graus. Edição do meio-dia, Duarte Rosa.
0: O governo afirma que a maior parte dos trabalhadores em Portugal não aderiu à greve geral de hoje. É o que afirma a Ministra do Trabalho, Solidariedade e Segurança Social. Numa conferência de imprensa realizada há instantes, Maria do Rosário Palma Ramalho assegura que a adesão está a ser mais expressiva no setor público. Vamos escutar Maria do Rosário Palma Ramalho, Ministra do Trabalho.
3: Conclui-se que a esmagadora maioria dos trabalhadores portugueses está a trabalhar nos seus locais de trabalho. Outros propuseram, enfim, trabalhar-se em regime de teletrabalho, nas atividades que isso permitem, por programação, obviamente, com os respectivos empregadores. No setor privado, a adesão à greve de hoje é absolutamente residual e, em algumas áreas, mesmo nula. No setor industrial, todas as fábricas estão a trabalhar nas áreas principais de produção em Portugal, estou a falar de têxtil, calçado, metalomecânica, toda a indústria está a trabalhar. De acordo com dados fornecidos pela CIPE e por algumas empresas deste setor.
0: Maria do Rosário Palma Ramalho, Ministra do Trabalho, afirma ainda que a maioria dos trabalhadores que aderiu à greve trabalha no setor público.
3: Naturalmente, no setor público temos maior adesão, como também já sucedeu na greve de dezembro. Em todo o caso, queria dizer que no setor público os serviços estão genericamente a responder, ou em pleno, ou em alguns setores, com destaque para os transportes e para a saúde, através dos serviços mínimos que foram decretados e que estão naturalmente a ser cumpridos.
0: São declarações e garantias deixadas pelo Governo aqui em nome de Maria, ou melhor, deixadas pela Ministra do Trabalho, Maria do Rosário Palma Ramalho, em nome do Governo. O Governo a garantir então que, com base nos dados que lhe chegaram, a maior parte dos trabalhadores não aderiu à greve geral de hoje e que a adesão está a ser mais expressiva no setor público. São declarações da Ministra do Trabalho, Solidariedade e Segurança Social ouvidas aqui pela RTP Notícias. A maioria dos trabalhadores, ou dos professores, aliás, das escolas públicas, está hoje em greve. É pelo menos isso que garante o secretário-geral da FENPROF, a Federação Nacional dos Professores. Ouvido há instantes pela TSF, José Feliciano Costa fala em dados que são provisórios, mas assegura que, com base neles, já se pode concluir que há mais professores a fazer greve do que na última greve geral, em dezembro.
4: Uma primeira ideia que fica já é que, mesmo nós concluindo que a última greve geral teve uma participação, uma ação significativa do setor da educação, também começamos a perceber que provavelmente ainda o número é superior à da última greve geral.
0: Quando fala numa adesão significativa, podemos estar a falar acima dos 50%?
4: Acima, sim, seguramente.
0: José Feliciano Costa assegura ainda que a maioria das provas moda de português que estavam previstas para hoje também não estão a ser realizadas no setor público.
4: Se a indicação que temos é que a esmagadora maioria das escolas no país estão fechadas, não há provas de moda de certeza a realizar-se nessas escolas.
0: Portanto, a maioria das escolas não está a realizar as provas de moda?
4: Sim.
0: Estava prevista e está prevista para hoje a realização das provas moda de português para o sexto ano e as de educação artística para o quarto ano. São provas que, de resto, não contam para a avaliação final dos alunos. A FENPROF ainda aguarda por dados mais consolidados no que toca à adesão à greve no setor privado. A Federação Nacional dos Professores espera receber essas informações durante a tarde de hoje. Na saúde e também por causa da greve, a maioria dos blocos operatórios de cirurgia programada está hoje encerrada. É pelo menos isso que afirma a Federação Nacional dos Médicos. A presidente da Federação, Joana Bordalissá, garante que, apesar dos constrangimentos, os serviços mínimos estão a ser cumpridos. A greve geral está a fazer também com que muitos, se não a maioria, dos transportes públicos esteja mesmo parada, sobretudo em Lisboa e no Porto. É isso que afirma o presidente da Federação dos Sindicatos de Transportes e Comunicações. Ouvido esta manhã pela TSF, José Manuel Oliveira afirma que, na capital, está a haver uma forte adesão à greve nos transportes de superfície e no metro.
5: Muito atraso relativamente àquilo que são os horários normais da semana e com autocarros andarem na cidade praticamente vazios, com uma forte participação no transporte fluvial durante a noite, paralisação a 100% e durante o dia com 3 navios a circular, mas portanto que é uma grande adesão também, tendo em conta a dimensão da empresa, portanto o metro paralisado.
0: Isto em Lisboa, José Manuel Oliveira afirma que no Porto a cidade também acordou com os transportes públicos praticamente parados.
5: Havia Porto com uma paralisação na ordem dos 85%, a STCP, a informação que nos chega é que não saiu nenhum autocarro para a cidade, aqui com o setor de passageiros, portanto, aí mais variado, mas com nas grandes cidades com percentagens muito elevadas.
0: E as lojas do sistema de bilhetes da área metropolitana do Porto também estão encerradas neste dia de greve. A Federação dos Sindicatos de Transportes e Comunicações fala mesmo numa adesão de 100% por parte destes trabalhadores. A greve geral desta quarta-feira, 3 de junho, foi convocada pela CGTP contra as alterações que o Governo quer fazer à Lei do Trabalho, o chamado pacote laboral, que já deu entrada para ser apreciado e votado no Parlamento. Esta adesão à greve geral, ou esta greve geral, não contou desta vez com a adesão da UGT, a União Geral de Trabalhadores, que na última greve em dezembro aderiu e juntou-se à CGTP. A UGT não aderiu desta vez, ainda assim há 8 sindicatos ligados a esta central sindical que optaram por aderir à paralisação de hoje.
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2: Passam 10 minutos do meio-dia e em dia de greve o estômago não faz greve. Por isso vamos para o prato deste dia com Fernando Melo, hoje no restaurante Bago Douro, em Freixo de Numão.
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2: Passam 13 minutos do meio-dia, vamos para os negócios em português, edição do Arama Maria Ramos.
4: O acordo do Mercosul entrou em vigor a 1 de maio, ainda de forma provisória e sem se conhecer formas de aplicação de contingentes de produtos, mas avançou a redução ou eliminação de direitos aduaneiros. Para Portugal, este acordo representa menos entraves à venda de produtos a países como o Brasil ou o Uruguai. Mas se para o mercado brasileiro as exportações portuguesas rondam os 1.200 milhões anuais, para o mercado do Uruguai estão na casa dos 15 milhões por ano. Há um mundo de oportunidades por descobrir, de acordo com o diplomata João Pedro Antunes, que deixou agora o país para integrar outras funções no Ministério dos Negócios Estrangeiros e foi distinguido pela Câmara de Comércio e Indústria Portuguesa como o embaixador do ano.
5: No caso do Uruguai, embora houvesse, tenha havido um governo de esquerda, um governo de direita, ou um governo de esquerda, um governo de direita e um governo de esquerda novamente, houve uma consistência muito sólida no apoio ao acordo. O interesse do lado deles existia claramente. Do nosso lado, de Portugal, houve desde a primeira hora, e a primeira hora estou a falar alguns há 25 anos, todo o interesse e todo o apoio a este acordo. Em termos de balança comercial, parece-me sempre que há duas realidades diferentes. Uma é a exportação do Uruguai para Portugal de madeira para as nossas celuloses. Nós chegámos em 2023 a mais de 100 milhões de euros. O resto das exportações uruguaias e as exportações portuguesas andam entre os 10, 15, 20 milhões de euros, enfim, vão variando em função de várias circunstâncias, mas andam nessa ordem de grandeza. E que, embora seja um desequilíbrio da balança comercial portuguesa, acaba por ser vantajoso no sentido em que é uma matéria-prima para a nossa indústria e depois, enfim, uma série de trocas mais variadas do lado português e mais focadas do lado uruguaio em alguns produtos agropecuários. Por exemplo, agora durante um período dos últimos anos, o Uruguai estava a construir o Caminho de Ferro Central, que é uma via férrea estruturante no centro do país, era uma obra grande. Houve uma empresa portuguesa que constituiu uma joint venture para produzir travessas, ou seja, dormentes, como eles chamam. Portanto, o caminho de ferro teve alguns milhões de incorporação de exportações portuguesas, portanto aí tivemos esse peso. Posso lhe dizer, por exemplo, que foi confirmada agora recentemente, e isso já com uma certa intervenção minha, uma encomenda de janelas de alta gama de uma empresa portuguesa que vai exportar 1.500.000 euros. 1.500.000 euros faz mover o ponteiro. Depois há algumas exportações que são regulares, a cortiça para o setor vinícola no Uruguai, que também tem algum peso. Portanto, há algumas coisas, alguns setores que são mais ou menos regulares. Outras coisas vão variando um pouco em função destas oportunidades que surgem e em que eu, como embaixador, em alguns casos, também procurei incentivar. Neste momento, a maior presença, de facto, portuguesa no Uruguai é uma grande empresa de construção portuguesa que tem uma empreitada Porto de Montevideo, na ordem dos 200 milhões de euros. Portanto, é uma obra de grande envergadura e é uma grande obra de infraestruturas para o Uruguai. E está a ser liderada por uma empresa portuguesa. Sem fazer publicidade, é fácil de chegar a qual é, mas não é difícil.
4: É a leitura de João Pedro Antunes, distinguido como embaixador económico do ano pelo trabalho que desenvolveu nos últimos 5 anos no Uruguai.
2: E no Dia Mundial da Bicicleta tem lugar em Oeiras a Conferência Portugal Mobi Summit no Templo da Poesia, e onde não faltam coisas novas, como nos conta a repórter da TSF, Ana Maria Ramos.
4: Isaltino Moraes vai iniciar a pedalada desta conferência com um anúncio à TSF. Oeiras vai ser capital europeia da ciência em 2027.
6: Há mais de 8 anos estamos a investir muito na ciência. Somos o único município que tem um programa de ciência a nível nacional. A União Europeia, a Comissão Europeia, vai nos dar o galardão, tipo conhecimento esta semana. 2027, Oeiras vai ser capital europeia da ciência, juntamente com Génova.
4: O Conselho considera que só há mobilidade ciclável com políticas integradas, quer dentro, quer fora do território, e junto de municípios vizinhos para lá do Tejo.
6: Nos transportes tem havido uma cooperação significativa entre os municípios, mas não há, por exemplo, olho no ordenamento do território. Já viu que em Portugal não há um único plano intermunicipal, quer dizer, Oeiras está aqui entre Cascais, Sintra, Amadora e Lisboa, e depois temos o Tejo. Só estamos seguros no Tejo, está a ver? Se a gente for para o Tejo, pode-se afogar. Mas só no Tejo é que estamos seguros.
4: Sobre essa capital bonita, mas com empedrado na calçada, onde não faltam curvas, inclinações ligações, interseções críticas, nem pisos que se transformam em manteiga quando molhados, veio pedalar até ao Templo da Poesia um outro orador, Adam Tranter. Engenheiro urbanista britânico, vive na linha depois de ter sido comissário de ciclismo e caminhada para a região de West Midlands, no Reino Unido. Diz que trabalhou para autarcas conservadores de Birmingham e Coventry, aponta 10 formas de Lisboa se tornar uma cidade ciclável. Um trabalho a começar logo pelas crianças.
7: I mentioned about my bike ride this morning with my son. I think another great lens is to start with children. Children are the test of whether a city is built decent, serious cycling infrastructure. Designed for the school run, and not only do you take loads of short car trips off the road, but you also design for almost everyone, whether that's parents, older people, disabled people, people who are new to cycling, people who are cautious about being on their own, anything like that.
4: Mas como abraçar a revolução da bicicleta em meios urbanos em cascos históricos? A questão foi lançada para a mesa de debate dedicado às estratégias municipais e infraestruturas. Com Carlos Silva, o presidente da EML, a identificar problemas na área metropolitana e a prometer para o segundo semestre novidades do novo software da gestão das giras.
8: Este office da gira começou por ser para 40 mil utilizadores, 14 freguesias no centro, no eixo central da cidade, e hoje em dia tem mais de 150 mil utilizadores, está em todas as freguesias e, portanto, não há sistema que resista quando o gargalo está no acesso. E nesse aspecto, portanto, nós temos alguns problemas que vamos ultrapassar e temos neste segundo semestre do ano 26 novidades com um novo software de back-office associado à gira, também a questão das ciclovias.
4: Mara Duarte, presidente da Parques Tejo, reconhece um gap de evolução na área da mobilidade em territórios como a Marginal, mas entre 3 a 4 anos quer mais do que duplicar ciclovias e coordenar, bem como integrar a rede na futura estrutura BRT e transporte pendular de Liós e Satu.
9: Temos aqui um gap ainda de evolução a conseguir. Claro que construir ciclovias ou construir ciclovias em pop-up, que não são faixas dedicadas, não estamos a resolver o problema da segurança que o ciclista e quem utiliza a bicicleta necessita. Portanto, o caminho está nesta difícil inércia, muitas das vezes, a nível local, nós conseguimos ultrapassar estes detalhes. Ou seja, que os projetos estão feitos, estão prontos a executar, vem passar para nós toda esta parte de construção mais rápida, mais dedicada, para que seja, passamos rapidamente para chegar aos números que nós temos no nosso plano de mobilidade urbana, que é conseguimos chegar aos 90 km de ciclovia. Eu dizia que nos próximos 3, 4 anos nós queremos chegar quase aí. Isso é um avanço muito significativo.
4: Soluções integradas de transporte com integração de sistemas ainda em diálogo para definir orçamentos e também quem financia este tipo de projetos.
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0: 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São 11h58.
1: Hoje é dia de greve geral, convocada pela CGTP. Educação, saúde e transportes são, à partida, os setores mais afetados, mas os números ainda não são conhecidos.
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1: Hoje é dia de greve geral, convocada pela CGTP. Educação, saúde e transporte estão à partida os setores mais afetados, mas os números ainda não são conhecidos. A TSF tentou até à hora desta edição aferir isso mesmo, junto do coordenador regional da Intersindical, Rui Teixeira, mas sem sucesso até ao momento. Os fundos comunitários devem passar a ser aplicados na requalificação de infraestruturas públicas, em vez da sua utilização sistemática em novas construções. Quem o defende é José Manuel Bolieiro, o presidente do Governo Regional.
2: Eu tenho procurado, aliás, fazer pedagogia neste sentido, neste novo período de programação financeira plurianual da União Europeia, conhecido em Portugal como o QFP, porque muita coisa está focada ao longo destes anos. Olha, o PRR também foi um exemplo disso, preferencialmente para coisa nova. E eu acho que é muito importante. Aliás, a própria Europa, enquanto civilização, uma das mais antigas do mundo e com muita sofisticação em edificados, precisa de ter a possibilidade de ter reabilitação, requalificações e até refuncionalização das existências. Porque muitas vezes os orçamentos próprios, quer do domínio do poder local, quer do domínio da regional autónomo ou mesmo da República, do Estado-membro, não é possível.
1: O chefe do Executivo açoriano falava à Lusa no final de uma visita às obras do Centro de Saúde do Nordeste, em São Miguel, infraestrutura que foi requalificada.
2: Sabem que neste edifício havia espaços que estavam inutilizados há vários anos, porque ou infiltrações ou falta de qualificação não permitia a sua utilização. Ora, nós fizemos estas obras e agora vamos ampliar o domínio das capacidades para uso e para fruição dos profissionais e dos utentes do Serviço Regional de Saúde e, em particular, deste Centro de Saúde. Tudo fruto desta opção que nós fizemos. E eu sinalizei, sim, com pedagogia, esta aposta. E espero bem poder esta pedagogia ter acolhimento junto do Estado-membro e com o Estado-membro o faça junto das instituições da União Europeia.
1: A reabilitação do edifício do Centro de Saúde do Nordeste representa um investimento de cerca de 1,2 milhões de euros. Gerido pela Unidade de Saúde de Ilha de São Miguel, o Centro de Saúde tem 4.924 utentes inscritos e possui, segundo José Manuel Bolieiro, uma situação considerada exemplar em relação à cobertura de pessoas com médico de família, que é de praticamente 100%. O setor do alojamento local considera ter respondido da melhor forma possível à procura extraordinária provocada pelos cancelamentos de voos nos Açores devido ao nevoeiro registado no último fim de semana, mobilizando recursos, gerindo cancelamentos e disponibilizando estadias de uma noite, como referiu em declarações à agência Lusa João Pinheiro, presidente da Associação do Alojamento Local dos Açores.
3: Nós tínhamos, efetivamente, lugares ou reservas que estávamos à espera, que não chegaram, acabaram por não chegar, né? E depois teve aqui os nossos proprietários a fazer um esforço de tentar gerir cancelamentos e gerir novas reservas para que aqueles que ficarem em terra e não tiverem possibilidade de regressar ao seu país de origem, talvez suprimir essa necessidade de alojamento. Houve efetivamente aqui um esforço da parte da comunidade do alojamento local em albergar essas pessoas por uma noite, tendo aqui talvez um custo de despender tempo e fazendo aqui uma gestão de cancelamentos, porque não foi fácil também, porque havia muita gente que supostamente deveria ter chegado nesta noite, nesses dias.
1: Andréia Pavão, a representante na região da Associação de Hotelaria de Portugal, ouvida também pela agência Lusa, destaca igualmente o esforço que foi feito pelo setor perante uma situação atípica.
4: Portanto, absorveu, olha, nem sempre foi possível. Efetivamente, tivemos uma procura extraordinária nestes dias. Tivemos uma procura extraordinária nestes dias que foi totalmente atípica. Há muitos passageiros que estão apenas em escala em São Miguel que não seriam dormidas. E estas pessoas que estavam em escala, seja porque iam para os Estados Unidos, seja porque iam para Cabo Verde, seja de qualquer tipo de escala que estavam a fazer, vindos dos Estados Unidos para continuar na rede da SATA, ou vindos do continente para ir para as ilhas, ou pessoas das ilhas para ir para o continente, todas essas situações não eram dormidas que iriam ficar em São Miguel. Seriam passageiros que estavam em escala. E depois, obviamente, os hotéis tentaram acomodar, mas em primeira instância os seus próprios hóspedes.
1: Desde segunda-feira que as companhias aéreas estão a tentar repor a normalidade da operação, que hoje deverá ser fortemente afetada pela greve geral convocada pela CGTP. O cálice litúrgico do século XVI, que desapareceu há cerca de um ano da Ilha de Santa Maria, foi devolvido através do CTT, mas sem remetente. Carlos Espírito Santo, o pároco da paróquia da Matriz de Vila do Porto, admite que se trata de um mistério muito grande.
5: Este cálice foi investigado pela PSP local e pela Polícia Judiciária. Contudo, a PSP de Vila do Porto teve acesso a este cálice via CTT, que veio ter ao nosso posto. Não tinha morada do remetente, tinha o destinatário, destinado à paróquia de Vila do Porto, mas de qualquer forma vinha com a morada da Junta Freguesia. Portanto, a PSP teve acesso a isso e pronto, reaviveu o qual. Foi enviado do continente, de um posto de correio, não sabe bem a origem, a PSP que tem isso em questão, mas foi de um posto fora das Ilhas dos Açores.
1: O caso foi arquivado por falta de provas, ainda assim o padre entende que o cálice terá sido devolvido por um de dois motivos.
5: Nós não compreendemos, encerraram o caso por falta de provas, arquivaram o caso, mas nós também não percebemos, porque realmente é um mistério. Foi um mistério desde o princípio, pelo roubo, porque não houve arrombamento da porta, e até ao devolvimento, porque isso... Nós não sabemos bem, não temos mais informação sobre isto. O prato é sido levado, alguém viu que estava muita informação a circular, porque foi muito divulgado em vários meios e provavelmente a pessoa não conseguiu se desfazer dele, ou então teve consciência e devolveu.
1: Declarações registadas pela agência Lusa, o objeto em questão de prata em banho de ouro foi dado como desaparecido em agosto do ano passado, por ocasião dos preparativos para a festa anual de Nossa Senhora da Assunção, padroeira de Vila do Porto, que é festejada a 15 de agosto. Agora que foi recuperado, o cálice vai ser utilizado no dia do Corpo de Deus, que se celebra amanhã, como também era hábito, mas depois será colocado num cofre. O Teatro Miquelense recebe no próximo sábado o espetáculo Oficina Ponto de Encontro, dirigido ao público infantil e às famílias. O espetáculo, que terá lugar pelas 15h30, é uma produção do Estúdio 13 e foi criado por Sara Lopes e João de Brito.

0: seguir vamos à opinião que à quarta-feira é assinada por João Fernando Ramos.
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2: Na semana passada, com um grupo de bons amigos, entrei na aventura de fazer a Costa Alentejana de Azeitão a Sagres na minha querida bicicleta. O caminho é sempre o mais saboroso desta aventura anual, onde desligamos das notícias e da correria da televisão, aproveitando em pleno o melhor que a vida nos dá. Mas não é do meu prazer pessoal que vos falo hoje, é do caminho e da quantidade surpreendente de pessoas de todas as idades que se aventuram pela costa na descoberta de paisagens literalmente de cortar a respiração. Temos um país lindo e este caminho está perfeito. Para quem segue a pé, o traçado vai sempre a uns palminhos da costa, com escarpas e praias poucas vezes vistas. A bicicleta tem que ganhar a necessária distância, mas amplia o olhar entre o verde da costa e o imenso azul de um mar que, aposto, a larguíssima maioria dos que me ouvem nem tem uma pequena ideia da beleza que ali se encontra naquela costa alentejana e algarvia. O percurso está quase todo marcado, mas há ali espaço para melhorar. Há onde ficar e comer, sem a pressão comercial, deixando sabores e casas turísticas com uma originalidade que nos cativa pela simplicidade do que é autêntico. Secretamente espero que tudo se mantenha assim, meio selvagem, sem a pressão das multidões que normalmente lá estragam rapidamente estes paraísos. É impressionante a quantidade de estrangeiros que seguem na aventura de mochila às costas ou armados de uma bicicleta que facilmente se aluga por ali ou se traz de casa. A semana de maio foi quente, com o convite a mergulhos em praias praticamente desertas. Há por ali muitas. Poderíamos ter ido para longe pedalar e descobrir paisagens, mas, felizmente, temos ainda muitos lugares destes num país que às vezes somos tentados a dizer que conhecemos. Eu também achei que sim, mas a descoberta desta viagem desmentiu com uma bela realidade aquela ideia de que já vimos quase tudo. O quase, neste caso, é imenso. Um conselho, se se vai meter nesta aventura, explore bem os trajetos e afine o mapa para escolher o melhor trilho. Há muitas ofertas, mas convém seguir a aventura com um bom plano de viagem para ser tudo prazer, sem a chatice dos efeitos de fazer mal as coisas que queremos que nos encham de pleno prazer. Nestes dias, faz mesmo bem arejar as ideias e descobrir outras paisagens. De Azeitão a Sagres são uns bons 5 dias de maus e belos caminhos para quem gosta de pedalar em terrenos mais acidentados, mas belos.
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1: Boa tarde, agora são 13h30, 14h30 nos Açores.
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1: E mesmo com greve no trânsito em Lisboa com acidentes, agora na segunda circular é na zona do radar em direção a Sacavém, há fila desde as Torres de Lisboa, também acidente na Cril, junto à saída para a segunda circular em direção à Ponte Vasco da Gama e há acidente também no IC19, junto ao Nó da Amadora, no sentido Sintra-Lisboa.
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In the Stars é dos Rolling Stones para o novo disco Foreign Tongues, vai sair dia 10 de julho. Há pouco Let's Dance de David Bowie, agora com os R.E.M. It's the End of the World. Estamos a 20 minutos das 4.

Música do GNR vão estar no Rock in Rio Lisboa dia 27 de junho. Há pouco ouvimos Abismo dos Cassete Pirata e ainda com os Arcade Fire, The Suburbs, antes das notícias.

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0: Como de costume, há um claro contraste na avaliação do governo e de quem promove sobre os efeitos de uma greve. A de hoje é geral e vamos tomar nota do quase 8 e do quase 80 na leitura dos dois lados. E hoje, no dia da greve geral motivada pelo chamado pacote laboral, o Parlamento decidiu aprovar a proposta do governo para que o debate da revisão da Lei do Trabalho fique agendado para o próximo dia 18. Foi moda que ficou no armário, garante a FENPROF. A Federação Sindical dos Professores, afeta à CGTP, assegura que as provas do sexto ano de escolaridade, que hoje deviam ter sido realizadas, ficaram quase todas por fazer.
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0: Notas para o trânsito em Lisboa com 3 acidentes, um na Avenida da Ponte, 25 de Abril. É depois do acesso da A5 em direção a Sul. Há fila no eixo Norte-Sul desde Sete Rios e também na Pimenteira desde Cruz das Oliveiras. Há acidente na segunda circular na zona do radar em direção a Sacavém. A fila começa nas Torres de Lisboa e está em resolução um acidente no IC19 junto à Nó da Amadora, no sentido Sintra-Lisboa, mas ainda com paragens desde Queluz. Edição das 4 da tarde, Artur Carvalho.
1: Começamos pelo um dado que tem a ver com o agendamento do debate para a revisão das leis laborais que hoje ficou marcado para o dia 18 deste mês, o mês de junho. Foi isso que resultou da reunião da Conferência de Líderes que esta manhã decorreu no Parlamento. Foi aprovada a proposta do Governo nesse sentido de discutir nesse dia 18 de junho e com um debate reduzido de apenas 37 minutos, o menor previsto de todos os debates que decorrem na Assembleia da República sobre a proposta de revisão das leis do trabalho que hoje são motivo, pretexto para a greve geral que está em curso. Na reunião da Conferência de Líderes que aconteceu esta manhã, ficou também agendada, mas para o dia 12 deste mês, uma discussão sobre a prestação social única. O secretário-geral da CGTP assegura que a greve geral está a ter uma forte adesão. Foi o balanço que Tiago Oliveira fez por volta da hora do almoço. Em conferência de imprensa, Tiago Oliveira deu alguns exemplos de empresas do setor privado, onde a CGTP garante que praticamente todos os trabalhadores aderiram à greve. Um deles foi o setor dos transportes.
2: Este é um governo que mais uma vez revela, conforme a CGTP tem dito ao longo deste tempo, um total alinhamento da realidade. É um governo que mete a cabeça na areia e que recusa ver as evidências que estão perante os seus olhos. O facto da senhora ministra basear as suas declarações nas informações que pediu às confederações patronais, às grandes empresas e à banca é revelador desse mesmo posicionamento, do posicionamento deste governo. Um posicionamento que está presente na construção do pacote laboral. Também ele é um instrumento ao serviço das confederações patronais, das grandes empresas e da banca.
1: Sem detalhar números, Tiago Oliveira disse ainda que há constrangimentos significativos em alguns hospitais privados na região da Grande Lisboa. Como é habitual nestes dias de greve, ainda por cima com esta dimensão, os números de adesão se não coincidem entre as duas partes, ou no caso a CGTP e o Governo. Tiago Oliveira entende que o Executivo de Luís Montenegro está desligado da realidade, isso num comentário a propósito de declarações que ouviremos a seguir da Ministra do Trabalho.
2: Metro Lisboa, 100% de adesão. Transdev Viseu, 100% de adesão.
1: Este som já escutamos, tinha a ver com um balanço sobre a adesão à greve em vários setores, no caso específico dos transportes. Agora sim, o comentário de Tiago Oliveira à avaliação que a Ministra do Trabalho fez da adesão à greve por volta da hora do almoço.
2: Este é um governo que mais uma vez revela, conforme a CGTP tem dito ao longo deste tempo, um total alinhamento da realidade. É um governo que mete a cabeça na areia e que recusa ver as evidências que estão perante os seus olhos. O facto da senhora ministra basear as suas declarações nas informações que pediu às confederações patronais, às grandes empresas e à banca é revelador desse mesmo posicionamento, do posicionamento deste governo. Um posicionamento que está presente na construção do pacote laboral. Também ele é um instrumento ao serviço das confederações patronais, das grandes empresas e da banca.
1: Declarações de Tiago Oliveira, secretário-geral da CGTP, num primeiro balanço à hora do almoço sobre os resultados desta greve geral, aqui comentando o que antes tinha dito a Ministra do Trabalho sobre esta greve. Em conferência de imprensa, a Ministra Maria do Rosário Palma Ramalho assegurou que a adesão no setor privado foi residual. Vamos já escutá-la.
3: Conclui-se que a esmagadora maioria dos trabalhadores portugueses está a trabalhar nos seus locais de trabalho. Outros propuseram, enfim, trabalhar-se em regime de teletrabalho, nas atividades que isso permitem, por programação, obviamente, com os respectivos empregadores. No setor privado, a adesão à greve de hoje é absolutamente residual e, em algumas áreas, mesmo nula. No setor industrial, todas as fábricas estão a trabalhar nas áreas principais de produção em Portugal, estou a falar de têxtil, calçado, metalomecânica, toda a indústria está a trabalhar. De acordo com dados fornecidos pela CIP e por algumas empresas deste setor.
1: Declarações da Ministra que comentou também o que está a acontecer nas escolas. Hoje era suposto, estava marcado, e assim ficou, a realização das chamadas provas moda, que não contam para a nota e a que são sujeitos os alunos do 6º ano de escolaridade. Diz Maria do Rosário Palma Ramalho que uma parte dos alunos não poderá, de facto, ter feito esses exames por causa da greve geral.
3: A indicação que nós temos é que cerca de 40% dos alunos não puderam realizar essa prova e, em geral, há entre 38% a 45% de escolas encerradas. Como sabem, também as escolas encerram por insuficiência de pessoal nas várias categorias. Temos 41% de adesão de pessoal não docente e apenas 24% de adesão dos professores, e a escola tem na mesma que encerrar por razões de segurança.
1: A FENPROF, na Federação Nacional de Professores, garante que a maior parte dessas provas moda que estavam marcadas para hoje não estão a ser realizadas, pelo menos no setor público. Foi o que disse à TSF o secretário-geral da FENPROF, José Feliciano Costa. Para ele, essa é mais uma evidência de que o protesto de hoje está a ser um sucesso.
4: Uma primeira ideia que fica já é que, mesmo nós concluindo que a última greve geral teve uma participação, uma ação significativa do setor da educação, também começamos a perceber que provavelmente ainda o número é superior à da última greve geral.
5: Quando fala numa adesão significativa, podemos estar a falar acima dos 50%?
4: Acima, sim, seguramente.
1: A FENPROF ainda aguarda por dados da adesão à greve no setor privado. A Federação Nacional de Professores espera tê-los durante a tarde de hoje.
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0: Boa tarde, são 13h30.
1: Para já, nas contas que contam, Nuno Correia da Silva vem falar-nos hoje sobre a Diretiva da Transparência Salarial. Portugal terá de proceder à transposição até dia 7 deste mês.
2: Portugal tem apenas 5 dias para transpor a Diretiva Europeia sobre Transparência Salarial. Mas ainda não é conhecida a iniciativa do Governo, que irá enquadrar no ordenamento jurídico nacional a Diretiva Europeia. O grande objetivo da Diretiva é combater as desigualdades retributivas, nomeadamente salários diferentes para a mesma função. Tem especial foco no combate às assimetrias salariais entre homens e mulheres. A Diretiva prevê algumas mudanças na legislação. Mudanças que proporcionarão maior transparência, menos sigilo e, por essa via, mais equidade remuneratória. Das alterações propostas, destacam-se, primeiro, os trabalhadores terão direito

a conhecer a média dos salários dos colegas que exercem as mesmas funções. Segundo, os anúncios de emprego terão de indicar o salário mesmo antes da entrevista. Os candidatos passam a ter direito a conhecer a faixa salarial da função. As empresas terão de divulgar o salário ou o intervalo remuneratório. Terceiro, as empresas terão de justificar as diferenças salariais. A remuneração terá de assentar em critérios objetivos, transparentes e neutros, sem distinção entre homem e mulher. Quarto, a inversão do ónus da prova. Esta é talvez a alteração jurídica mais poderosa. Se existir suspeita de discriminação salarial, passa a ser a empresa a ter de mostrar que não discriminou o trabalhador, ou em vez de ser o trabalhador, a provar que foi discriminado. Em Portugal, as assimetrias salariais ainda são uma realidade. Os dados mais recentes sobre o rendimento salarial são do final de 2024. Os homens ganhavam cerca de 1.311 euros líquidos por mês e as mulheres ganhavam cerca de 1.069. Verificava-se uma diferença de 242 euros por mês, ou seja, as mulheres ganham, em média, menos 18% do que os homens. São números que não correspondem a diferenças de produtividade. Refletem mais uma herança negativa que tarda em desaparecer da nossa economia. Uma retribuição mais equitativa contribuirá para maior produtividade e o custo imediato que poderá ter nos salários será recompensado com maior retorno na produção.

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2: Boa tarde, são 13h58.
3: Educação, saúde e transportes são os setores mais afetados pela greve geral da CGTP, convocada para hoje, embora os números ainda estejam a ser apurados nos Açores. Da parte do Governo, nem uma palavra sobre o impacto da paralisação no arquipélago. Já do lado da República, a Ministra do Trabalho alega que a maioria dos trabalhadores, sobretudo no setor privado, está a trabalhar.
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0: Atualizamos agora as notícias na Açores TSF com a edição de Cristina Pires.
1: A greve geral, convocada pela CGTP nos Açores, está a ter o impacto que a intersindical esperava, sendo semelhante à adesão registada a 11 de dezembro último. Rui Teixeira, o coordenador regional, ouvido ao início da tarde pela TSF, adiantou, contudo, que os números concretos, setor a setor, serão apurados ao longo dos próximos dias.
2: Na generalidade dos serviços, houve efeitos nos hospitais, estão praticamente a funcionar só os serviços mínimos. A esmagadora maioria das escolas públicas da região estão encerradas, também algumas escolas privadas. Muitas das escolas públicas que abriram ou iriam encerrar de tarde, depois da hora do almoço, ou abriram para a realização das provas de moda. Uma nota importante é que os transportes públicos escolares não se realizaram e também temos muitas empresas de autocarros que prestam serviço público, que não estão a funcionar por adesão completa à greve. Nem era uma adesão muito significativa, de 80% do turno da noite e de 70% no seguinte. No CTT, uma adesão de cerca de 45%. A COFACO, praticamente parada.
1: Relativamente ao transporte aéreo, já tem algum dado?
2: Na maior parte dos cancelamentos que existem, e que são inúmeros, devem sobretudo ao funcionamento do IPMA, portanto, que está na sua globalidade completamente parado. Portanto, há poucos trabalhadores do IPMA a trabalhar e há alguns também, por causa dos serviços de terra, portanto, há alguns cancelamentos que devem ser a isso.
1: Rui Teixeira está ainda convencido que o fim do pacote laboral está agora mais perto.
2: Sempre dissemos que esta luta ia ser difícil, exigente e prolongada. E não estamos a falhar à verdade porque estamos a falar de um processo que começou há 10 meses. Ora, está nas mãos dos trabalhadores, com o seu descontentamento, derrotar o pacote laboral e estamos em crer que a dimensão que perspectivávamos para a greve geral, que não seria inferior à de 11 de dezembro, seria, neste caso, o fim desta vez do pacote laboral. O futuro o dirá, mas se esta greve de hoje não foi o fim definitivo do pacote laboral do governo, de assalto aos direitos, de completo retrocesso até o século XIX, se esta greve de hoje não foi o fim completo do pacote laboral, cá estaremos se for necessário. Mas deu, sem dúvida, um contributo muito forte para derrotar de vez o pacote laboral.
1: Rui Teixeira juntou-se esta manhã em Ponta Delgada a cerca de 250 grevistas que percorreram as ruas de Ponta Delgada, desde a Direção Regional do Emprego até ao Palácio de Santana, sede da Presidência do Governo, onde foram recebidos pelo chefe do Executivo, José Manuel Bolieiro, que não se quis pronunciar sobre a greve, nem sobre o pacote laboral proposto pelo Governo da República. No entanto, comprometeu-se a receber em breve os dirigentes da CGTP Açores, que têm, desde o início do ano, um caderno reivindicativo para entregar ao Governo Regional. Do lado da República, coube à Ministra do Trabalho reagir ao impacto da greve geral. No entanto, Maria do Rosário Palma Ramalho afirma que a maior parte dos trabalhadores não aderiu à paralisação desta quarta-feira.
3: Conclui-se que a esmagadora maioria dos trabalhadores portugueses está a trabalhar nos seus locais de trabalho. Outros propuseram, enfim, trabalhar-se em regime de teletrabalho, nas atividades que isso permitem, por programação, obviamente, com os respectivos empregadores. No setor privado, a adesão à greve de hoje é absolutamente residual e, em algumas áreas, mesmo nula. No setor industrial, todas as fábricas estão a trabalhar nas áreas principais de produção em Portugal, estou a falar de têxtil, calçado, metalomecânica, toda a indústria está a trabalhar. De acordo com dados fornecidos pela CIPE e por algumas empresas deste setor.
1: Maria do Rosário Palma Ramalho, em declarações à RTP, alegou ainda que a adesão à greve no setor privado é residual, porque a maioria dos trabalhadores não se revê nesta paralisação.
3: Tem muito pouca adesão, e nomeadamente tem pouca adesão no setor privado, que é o setor ao qual se vai aplicar primacialmente esta legislação. Portanto, naturalmente, retiraremos daí as conclusões que há a retirar. Os trabalhadores do setor privado não queriam esta greve, ou pelo menos não se sentiram motivados a exercer o direito que também lhes caberia de fazer greve.
1: A greve geral desta quarta-feira foi convocada pela CGTP. Ainda assim, 8 sindicatos afetos à UGT decidiram aderir à paralisação. Esta paralisação está também a afetar a comunicação social. Num comunicado enviado às redações, o Sindicato dos Jornalistas sublinha a forte adesão destes profissionais à greve, apesar dos esquemas e estratagemas de algumas hierarquias, como a contratação de serviços externos e o recurso a estagiários. No primeiro balanço possível, o sindicato revela que ao início da tarde registavam-se fortes constrangimentos à produção noticiosa, tanto na imprensa, nos sites, nas rádios, como nas televisões, quer no setor público, quer no setor privado, desde os grandes grupos mediáticos às redações locais. A título de exemplo, a TSF ficou reduzida a uma jornalista nos dois turnos matinais, impedindo as sínteses da meia hora e a realização do fórum. Os fundos comunitários devem passar a ser aplicados na requalificação de infraestruturas públicas, em vez da sua utilização sistemática em novas construções. Quem o defende é José Manuel Bolieiro, o presidente do Governo Regional.
4: Eu tenho procurado, aliás, fazer pedagogia neste sentido, neste novo período de programação financeira plurianual da União Europeia, conhecido em Portugal como o QFP, porque muita coisa está focada ao longo destes anos, olha, o PRR também foi um exemplo disso, preferencialmente para coisa nova. E eu acho que é muito importante. Aliás, a própria Europa, enquanto civilização, uma das mais antigas do mundo e com muita sofisticação em edificados, precisa de ter a possibilidade de ter reabilitação, requalificações e até refuncionalização das existências. Porque muitas vezes os orçamentos próprios, quer do domínio do poder local, quer do domínio da regional autónomo ou mesmo da República, do Estado-membro, não é possível.
1: O chefe do Executivo açoriano, que falava à Lusa no final de uma visita às obras do Centro de Saúde do Nordeste, em São Miguel, infraestrutura que foi requalificada.
4: Sabem que neste edifício havia espaços que estavam inutilizados há vários anos, porque ou infiltrações ou falta de qualificação não permitia a sua utilização. Ora, nós fizemos estas obras e agora vamos ampliar o domínio das capacidades para uso e para fruição dos profissionais e dos utentes do Serviço Regional de Saúde e, em particular, deste Centro de Saúde. Tudo fruto desta opção que nós fizemos. E eu sinalizei, sim, com pedagogia, esta aposta. Espero bem poder esta pedagogia ter acolhimento junto do Estado-membro e com o Estado-membro o faça junto das instituições da União Europeia.
1: A reabilitação do edifício do Centro de Saúde do Nordeste representou um investimento de cerca de 1,2 milhões de euros. Gerido pela Unidade de Saúde da Ilha de São Miguel, o Centro de Saúde tem 4.924 utentes inscritos e possui, segundo José Manuel Bolieiro, uma situação considerada exemplar em relação à cobertura de pessoas com médico de família, que é de praticamente 100%. O setor do alojamento local considera ter respondido da melhor forma possível à procura extraordinária provocada pelos cancelamentos de voos nos Açores devido ao nevoeiro registado no último fim de semana, mobilizando recursos, gerindo cancelamentos e disponibilizando estadias de uma noite. Como referiu em declarações à agência Lusa, o presidente da Associação do Alojamento Local dos Açores, João Pinheiro.
5: Nós tínhamos, efetivamente, lugares ou reservas que estávamos à espera, que não chegaram, acabaram por não chegar, né? E depois teve aqui os nossos proprietários a fazer um esforço de tentar gerir cancelamentos e gerir novas reservas para que aqueles que ficarem em terra e não tiverem possibilidade de regressar ao seu país de origem, talvez suprimir essa necessidade de alojamento. E houve efetivamente aqui um esforço da parte da comunidade do alojamento local em albergar essas pessoas por uma noite, tendo aqui talvez um custo e despender tempo e fazendo aqui uma gestão de cancelamentos, porque não foi fácil também, porque havia muita gente que supostamente deveria ter chegado nesta noite, nesses dias.
1: Andréia Pavão, a representante na região da Associação de Hotelaria de Portugal, ouvida também pela Lusa, destaca igualmente o esforço que foi feito pelo setor perante uma situação atípica.
6: Tanto absorveu, olha, nem sempre foi possível. Efetivamente tivemos uma procura extraordinária nestes dias. Que foi totalmente atípica. Totalmente os passageiros que estão apenas em escala em São Miguel, que não seriam dormidas. E estas pessoas que estavam em escala, seja porque iam para os Estados Unidos, seja porque iam para Cabo Verde, seja de qualquer tipo de escala que estavam a fazer, vindos dos Estados Unidos para continuar na rede da SATA, vindos do continente para ir para as ilhas, pessoas das ilhas para ir para o continente, todas essas situações não eram dormidas que iriam ficar em São Miguel. Seriam passageiros que estavam em escala. E depois, obviamente, os hotéis tentaram acomodar, mas em primeira instância os seus próprios hóspedes.
1: Desde segunda-feira que as companhias aéreas estão a tentar repor a normalidade da operação, que hoje está novamente afetada, como já ouvimos, devido à greve geral da CGTP. O cálice litúrgico do século XVI, que desapareceu há cerca de um ano da Ilha de Santa Maria, foi devolvido através do CTT, mas sem remetente. Carlos Espírito Santo, o pároco da paróquia da Matriz de Vila do Porto, admite que se trata de um grande mistério.
7: Este cálice foi investigado pela PSP local e pela Polícia Judiciária. Contudo, a PSDP de Vila do Porto teve acesso a este cálice via CTT, que veio ter ao nosso posto. Não tinha morada do remetente, tinha o destinatário, que tinha destinado à paróquia de Vila do Porto. Mas, de qualquer forma, vinha com a morada da Junta Freguesia. Portanto, a PSP teve acesso a isso e, pronto, reaviveu o qual. Foi enviado do continente, de um posto de correio. Não sabe bem a origem, a PSP que tem isso em questão. Mas foi de um posto fora das Ilhas do Açores.
1: O caso foi arquivado por falta de provas. Ainda assim, o padre entende que o cálice terá sido devolvido por um de dois motivos.
7: Nós não compreendemos. Encerraram o caso por falta de provas. Arquivaram o caso, mas nós também não percebemos, porque realmente é um mistério. Foi um mistério desde o princípio, pelo roubo, porque não houve arrombamento da porta, até ao devolvimento, porque isso... Nós não sabemos bem, não temos mais informação sobre isto. Por ter sido levado, alguém viu que estava muita informação a circular, porque foi muito divulgado em vários meios, e provavelmente a pessoa não conseguiu se desfazer dele, ou então teve consciência e devolveu.
1: Declarações registadas pela agência Lusa. O objeto em questão, de prata em banho de ouro, foi dado como desaparecido em agosto do ano passado, por ocasião dos preparativos para a festa anual de Nossa Senhora da Assunção, padroeira de Vila do Porto, que é festejada a 15 de agosto. Agora que foi recuperado, o cálice vai ser utilizado no Dia do Corpo de Deus, que se celebra amanhã, como também era hábito, mas depois será colocado num cofre.

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0: Vamos para o Negócios e Empresas. A Senhora da Rosa está hoje em destaque numa edição de Ana Maria Ramos.
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2: De uma centenária quinta de família a um hotel boutique com 25 quartos, Joana Damião Melo investiu 6 milhões na recuperação da propriedade e transformou a Senhora da Rosa no coração da Ilha de São Miguel, num espaço de turismo que permite uma cesta ou um banho quente no meio de estufas de ananás.
3: O conceito da Senhora da Rosa é sobre tradição e natureza. É uma antiga quinta da minha família, mas também era uma estalagem na altura de 1994, que foi aberta pelos meus pais. E o negócio não sobreviveu para além de 2011, então esteve à venda durante 8 anos pelas mãos do banco e eu comprei em 2019, fiz o projeto de remodelação, investimento de 6 milhões de euros e reabrimos em 2021.
4: Criamos aqui uma ligação do hotel pré-existente com tudo a parte exterior, com a quinta, criando 2 quartos no meio da quinta que não existiam antes, criando também o spa, criando um tanque de água quente numa das estufas de ananases. O que pretendemos também foi trazer alguma inovação. Aqui uma componente também da parte da história. Temos a nossa ermida de 1897, foi totalmente recuperada, com a Nossa Senhora de Lourdes, onde os meus pais se casaram, onde foi o meu batismo. Portanto, aqui aliamos tradição com natureza, na Senhora de Rosa, que faz 5 anos este ano.
2: Com taxas de ocupação média anuais de 68%, a procura não tem faltado por parte de estrangeiros, cada vez mais espanhóis, franceses e alemães, mas ainda ao domínio de norte-americanos e também quem foge do frio e do gelo do Canadá.
3: O nosso mercado principal é o mercado americano, já desde 2024. Este ano a tendência é ficar ligeiramente abaixo, talvez, do mercado alemão, ainda um bocadinho cedo para termos aqui o top 3 definido. Portanto, mantenho a minha expectativa de que o mercado americano em 2026 continue assim a liderar a primeira ou a segunda posição. É um mercado estratégico para nós e para os Açores. Trabalhamos no mercado do Canadá, por exemplo, em que o inverno deles, com menos 20 e menos 30 graus, vir para os Açores é o paraíso. Ao longo dos meses mais fracos, procurar aqui um negócio mais corporativo, mais as reuniões, os eventos, que também representam uma parte muito interessante do nosso negócio.
2: Por enquanto, o que preocupa a dona da Senhora da Rosa é mesmo a diminuição das ligações aéreas no arquipélago.
3: Este ano espera-se aqui alguma retração a nível de ocupação, mas um crescimento no preço médio, mas isso também tem a ver com tudo aquilo que está a acontecer na região, a nível de acessibilidades, principalmente, devido a haver menos rotas diretas e menos capacidade aérea. Com a saída da Ryanair e também com algumas rotas diretas que deixam de haver para o próximo inverno, avizinha-se aqui um acentuar dessa sazonalidade. Portanto, precisamos de mais companhias aéreas e companhias aéreas mais competitivas para que o destino possa também ser mais visitado. Não tem que ser propriamente low cost, mas seja o que for, nós precisamos.
2: Mesmo com constrangimentos aéreos, a Senhora da Rosa espera crescer não tanto em número de visitantes, mas pela subida do preço médio que marca a temporada de 2026.
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0: Já a economista Ann Pettifor, que previu a crise financeira de 2008, quando quase ninguém acreditava que pudesse acontecer, diz que a bolha da inteligência artificial vai rebentar. O argumento é clássico: grande investimento, expectativas inflacionadas, retorno que ainda não chegou. As grandes empresas tecnológicas estão a endividar-se para construir uma infraestrutura cujo retorno ninguém consegue garantir. Já vimos isto a acontecer antes. E não é bom. Várias notícias, o mesmo argumento. Estamos a pagar uma conta que não pedimos por uma promessa que ninguém fez a uma tecnologia que nem sequer tem a certeza do que é. Chamam-lhe inteligência. Será mesmo?
1: Tem a palavra a especialista em comunicação, Paula Cordeiro. 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
1: Vão começar no plantel principal, às ordens de Marco Silva.
2: Marco Silva só está à espera que José Mourinho seja oficialmente treinador do Real Madrid para se começar a inteirar de todos os dossiers e poder começar a preparar o novo Benfica. Por falar em José Mourinho, a TSF está também em condições de avançar que o treinador português vai treinar na próxima época o defesa central Konaté. É o primeiro reforço do Real Madrid que chega ao clube espanhol proveniente do Liverpool. Está fechado, Konaté vai ser anunciado em breve por TSF. Sidney Lopes Cabral já está na Turquia, já há imagens do jogador cabo-verdiano a chegar à Turquia. Deixou Benfica para assinar com o Trabzonspor, tal como a TSF já tinha adiantado na segunda-feira. Sidney Lopes Cabral vai render aos cofres do Clube da Luz 10 milhões de euros. O Sporting está na Suécia para fechar Silas Anderson. De acordo com o que podemos apurar nas últimas horas, os Leões enviaram um representante ao país nórdico para acertar os últimos detalhes da contratação. Anderson é assim o quarto médio que o Sporting contrata para o meio-campo depois de oficializar Pedro Lima, Issa Dumbiá e Rodrigo Zalazar. 6 horas e 34 minutos, tempo agora de espreitarmos mais um treino da seleção de Portugal. Está a acontecer por esta hora na cidade do futebol. Rita da Silva Vieira, agora em direto, quais são as novidades de hoje, a 14 dias da estreia no Mundial?
3: Um treino muito semelhante aos dois primeiros, continua Roberto Martínez a trabalhar com 23 jogadores, faltam os 4 jogadores campeões europeus que ainda estão a desfrutar de uma semana de férias. Mas hoje fica marcado o treino por aquilo que podemos dizer que é o primeiro dia de estágio fixo da seleção, porque a partir de hoje os jogadores ficam a dormir na cidade do futebol e já não voltam para casa. Segunda e terça-feira tiveram ordens para se apresentar aqui, treinar e depois podiam voltar para casa. A partir de hoje ficam a dormir na cidade do futebol e aí começa então o estágio intensivo para depois viajarem para os Estados Unidos no dia a seguir ao jogo com a Nigéria, dia 11, é esse o dia da viagem da Seleção Nacional para Portugal. Dar-vos apenas uma curiosidade, Bruno, na chegada à Seleção e na chegada aqui à cidade do futebol e na concentração, os jogadores tinham até às 3 da tarde para chegar aqui e para se instalarem na cidade do futebol, na casa dos atletas, e há um jogador que veio acompanhado por uma cara bem conhecida. Francisco Conceição veio à boleia do pai, Sérgio Conceição também da sua mãe, mas Sérgio Conceição veio trazer Francisco Conceição à cidade do futebol, entregue também para o filho depois poder juntar-se ao grupo que estava também a chegar a essa hora, grupo que esta hora continua a treinar na cidade do futebol. O treino começou às 6 da tarde, pudemos ver pequenos exercícios com bola, exercícios. E há uma estrutura nova na cidade do futebol, uma barreira movível com 5 elementos que vai ajudar a treinar as bolas paradas. Vamos ver se essa será ou não uma das armas de Portugal para o Mundial.
2: Reportagem em direto de Rita da Silva Vieira, ela que antes do treino esteve a assistir à conferência de imprensa de Nelson Semedo. Foi ele hoje o porta-voz da equipa das esquinas, Rita.
3: Nelson Semedo é um dos 5 laterais que Martínez chamou para o Mundial. Uma decisão justificada.
4: É uma posição que desgasta bastante, especialmente com as condições atmosféricas que vamos ter nos Estados Unidos e Canadá e México, especialmente também naquela altura. Eu já estive em pré-época algumas vezes por ali e sei o quão complicado é. Depois também vimos todos de épocas de grande desgaste.
3: E garante que todos vão lutar por um lugar no 11, o que os vai ajudar a crescer.
4: Só traz coisas boas para a seleção e nós termos essa qualidade e competitividade dentro do grupo vai nos fazer ser melhores e depois transportaremos isso para o campo.
3: Até porque sabe que aqui não há espaços para erros.
4: Obviamente aqui nesta seleção temos uma lista vaga de jogadores com muita qualidade e sempre que se perde um bocado a carruagem é difícil entrar.
3: Em 2022 no Qatar, Nelson ficou de fora. Agora está a viver um sonho.
4: E representar Portugal numa competição final do Mundial é acho que é um sonho tornado realidade.
3: E promete que Portugal vai com tudo.
4: É trabalhar, sabendo que somos Portugal, mantendo os pés assentes no chão, mas ir ao Mundial para tentar conquistar tudo.
3: Com raízes em Cabo Verde, o lateral tem um desejo.
4: Tiveram todo o mérito de se qualificar para o Mundial e espero que desfrutem. Eu estarei também cá deste lado a torcer por eles e se tivermos que nos encontrar, espero que seja... Ou sonharia que fosse na final só.
3: Tempo para sonhar até dia 17, o primeiro jogo de Portugal.
2: Um dos convocados por Martínez, que pode jogar no lugar de Nelson Semedo, é Mateus Nunes. Ora, Semedo foi também questionado sobre a polivalência do colega do Manchester City e tratou de responder assim.
4: Eu já disse ao Mateus que acho que foi das melhores coisas que lhe aconteceu, especialmente numa equipa como o City. E é engraçado porque eu também, quando cheguei ao Benfica, cheguei como médio, jogava número 8, mas cheguei e encontrei craques como o Bernardo Silva, o Rubem Pinto, malta com muita qualidade. E tive a sorte de ter um treinador que me aconselhou a ficar no plantel, o Mr. Helder Cristóvão, que foi o pioneiro de eu ser lateral, a ficar no plantel e graças a Deus foi a melhor coisa que me aconteceu, porque a partir daí comecei a construir a minha carreira de uma forma regular e é o que eu digo ao Mateus, digo que há coisas que vêm, há males que vêm por bem e ele estar no Manchester City a jogar e ter sido um jogador bastante importante numa época no City é muito bom, por isso acho que foi muito bom para ele.
2: Nelson Semedo sobre Mateus Nunes, dois dos defesas laterais que Roberto Martínez leva para o Campeonato do Mundo. Portugal, como escutamos neste jornal, prepara o Mundial. Em solo português joga duas partidas, joga no sábado frente ao Chile, no Jamor, e na quarta-feira, de hoje a 8 dias, volta a jogar em Leiria frente à Nigéria. Isto antes da viagem para os Estados Unidos. Faltam 8 dias para começar o Mundial. Hoje apresentamos um dos adversários de Portugal, a seleção do Congo.
0: Their preparations have been hit by another outbreak of Ebola in the eastern Congo and neighboring Uganda.
5: O surto de Ebola obrigou a seleção da República Democrática do Congo a alterar o plano de estágio, cancelar jogos de preparação. E não só. Muitos dos congoleses que já tinham comprado bilhetes para os Estados Unidos tiveram de cancelar a viagem.
6: The overall risk of Ebola to Americans is low, but in less than a month, Congo will be in Houston preparing for its first World Cup match.
5: O primeiro jogo do Congo é contra Portugal e não se espera uma tarefa fácil para os portugueses. Porquê? Primeiro porque esta seleção tem mais jogadores a atuar na Europa do que a seleção portuguesa e tem muitos nomes que atuam na Liga Inglesa.
7: Here's Johan Wissa in behind Milenkovic and Wissa makes it 2-0.
5: Johan Wissa é um dos nomes a ter mais em conta nesta seleção. Avançado do Brentford, rápido, matador, um perigo à solta. Mas há mais. Tuan Zebe do Burnley, Wan-Bissaka do West Ham, Sadiki do Sunderland. E além destes nomes da Premier League, há ainda o ex-Braga Simon Banzá e Bakambu, goleador do Betis. Mais de 50 anos depois, meio século, a República Democrática do Congo está de regresso ao Mundial. E esta energia africana é o que se espera sentir nas bancadas.
2: Congo, adversário de Portugal, está apresentado na PSF, aqui num trabalho do jornalista António Botelho e Daniel Leitão. Mas apresentamos mais uma seleção no dia de hoje. O Tiago Parquinha Gonçalves e o Jorge Guimarães apresentam a seleção da Turquia.
8: Ver ver jogadores a interromperem a conferência de imprensa de um treinador para festejar é já um hábito, mas para a Turquia e para o selecionador italiano Vincenzo Montella tem uma dimensão ainda mais especial. No Kosovo, os turcos tinham acabado de apurar para o Mundial 24 anos depois da última presença.
9: Me rende particularmente orgulhoso, anche essere il primo straniero a aver partecipato.
10: Estou particularmente orgulhoso por ser o primeiro estrangeiro a participar no Mundial Europeu pela Turquia. Sinto-me parte deles. Esta experiência diz-me que tenho recebido muito mais dos jogadores do país e de todo este ambiente do que eu possa dar como treinador.
9: Quanto eu posso haver dado como treinador.
8: É a terceira participação da Turquia no Mundial, após ter ficado pela fase de grupos no longínquo ano de 1954 e de ter garantido o terceiro lugar em 2002.
11: Orta ümitten. İlan, İlan!
8: Essa campanha foi tão surpreendente como a Turquia ter falhado os 5 mundiais seguintes. Como é natural, no plantel já não há resistentes da última participação. As estrelas do passado, como o guarda-redes Rusto Resfer e os avançados Hakan Şükür e İlhan Mansiş, dão agora lugar a uma equipa que tem no meio-campo a maior força, com Hakan Çalhanoğlu e Arda Güler, a que se junta a fantasia do extremo Kenan Yıldız. Resta saber em que condições, porque tanto Güler como Yıldız lesionaram-se na véspera do Mundial e estão em dúvida para o início da prova.
2: A TSF, a caminho do Mundial, está a apresentar as 48 seleções. Faltam 8 dias para começar o Campeonato do Mundo. E atenção que Thierry Henry, a grande glória do Arsenal e da seleção francesa, aponta Portugal como um dos candidatos a vencer o Mundial 2026. Embora diga que a seleção dele, a França, é a favorita. Declarações de Henry numa entrevista à Sports Illustrated da Alemanha. No futebol feminino, o Benfica despede-se de 5 jogadoras: Letícia Almeida, Marta Salvador, Matthews, Daniela Areia e Carolina Ferreira. Terminam um contrato e não vão renovar-se com as Águias. Também o Futebol Clube do Porto anunciou a saída de 9 jogadoras, tudo defesas e avançadas, não vão renovar-se com o Clube Azul e Branco.
12: O Jornal de Desporto, edição de Bruno Sousa Ribeiro.

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1: Falamos hoje de cyberbullying no TSF Pais e Filhos com Maria Ramos Santos e Paulo Jorge Guerreiro.
2: O cyberbullying é uma realidade violenta, silenciosa e que cresce à boleia das redes sociais e dos jogos online. Nem sempre é simples perceber que lá em casa pode haver uma vítima, mas com a comunicação certa talvez fique mais fácil, como reforça Francisca Magano, da Unicef Portugal.
3: Portanto, é também ter uma disponibilidade, não só para estar atento, como ter conversas. E as conversas não precisam de ser necessariamente numa hora marcada, num momento até que para nós nos parece ideal, mas as melhores conversas são aquelas que podem acontecer no dia-a-dia, enquanto estamos no carro ou enquanto estamos a cozinhar. Nesses momentos mais informais pode ser uma boa altura para levantar a questão. Houve algum problema com os teus amigos, alguma coisa que te esteja a deixar incomodado ou incomodada, que te esteja a preocupar. Esses são bons momentos para introduzirmos a conversa. E depois aquilo que os jovens mais nos dizem sobre aquilo que acontece na internet é que muitas vezes não falam com os pais, de não ser levados a sério ou de, por outro lado, serem julgados por algo que fizeram. E, portanto, ouvir com atenção, sem julgamentos, sem conclusões apressadas e, de facto, valorizarmos, respeitarmos aquilo que a criança ou o adolescente nos está a dizer é o mais importante. Porque a rede mais importante de proteção da criança e do adolescente, quer seja online, quer seja na vida real, física, são os pais, são os cuidadores à volta da criança e do adolescente. E um adolescente que recorre aos seus pais quando algo acontece é um adolescente que está protegido.
2: O cyberbullying entre crianças e adolescentes é um problema crescente em toda a Europa. Falar sobre os riscos da tecnologia de forma aberta e honesta é essencial.
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1: Vamos para a memória de elefante. Mário Fernando e Manuel Costa Monteiro trazem-nos hoje No More Blues, de Carmen McRae.
4: Contadora de histórias, as palavras são a parte mais importante das suas canções. Carmen McRae, cantora de jazz e daquele improviso que sai do coração e da alma. Uma das vozes preferidas de James Baldwin. O primeiro escritor a abordar o conceito de consciência da nação, um tema de muitos discursos de Obama. Os seus romances são um cruzamento de questões raciais, sexuais e luta de classes. Profundo conhecedor de música, a coleção de discos de James Baldwin é de indiscutível qualidade, como exemplo, Carmen McRae, que bebeu influências de Bill Holiday. Em turnê no Brasil, ofereceram-lhe um disco de Dorival Caymmi. Apaixonou-se pela MPB e, numa atuação ao vivo em 1986, recriou Chega de Saudade, uma das grandes músicas e canções de Vinícius de Moraes e Tom Jobim. Na versão de jazz de Carmen McRae, No More Blues.

0: As Memórias não são uma playlist, Mário Fernando. São, antes, um saltitar no tempo. E amanhã?
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2: Boa tarde, são 5h58.
3: Educação, saúde e transportes foram os setores mais afetados pela greve geral da CGTP, convocada para esta quarta-feira, embora os números ainda estejam a ser apurados. Nos Açores, da parte do Governo, nem uma palavra sobre o impacto da paralisação no arquipélago. Já do lado da República, a Ministra do Trabalho alega que a maioria dos trabalhadores, sobretudo no setor privado, esteve a trabalhar.
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1: A greve geral convocada pela CGTP nos Açores está a ter o impacto que a intersindical esperava, sendo semelhante à adesão registada a 11 de dezembro, último. Rui Teixeira, o coordenador regional, ouvido ao início da tarde pela TSF Açores, adiantou contudo que os números concretos, setor a setor, serão apurados ao longo dos próximos dias.
2: Na generalidade dos serviços, houve efeitos nos hospitais, estão praticamente a funcionar só os serviços mínimos. A esmagadora maioria das escolas públicas da região estão encerradas, também algumas escolas privadas. Muitas das escolas públicas que abriram ou iriam encerrar de tarde, depois da hora do almoço, ou abriram para a realização das provas moda. Uma nota importante é que os transportes públicos escolares não se realizaram e também temos muitas empresas de autocarros que prestam serviço público que não estão a funcionar por adesão completa à greve. Nem era uma adesão muito significativa de 80% do turno da noite e de 70% no seguinte. No CTT, uma adesão de cerca de 45%. A COFACO praticamente parada.
1: Relativamente ao transporte aéreo, já tem algum dado?
2: Na maior parte dos cancelamentos que existem e que são inúmeros, devem sobretudo ao funcionamento do IPMA, portanto que está na sua globalidade completamente parado. Portanto, há poucos trabalhadores do IPMA a trabalhar e alguns também por causa dos serviços de terra, portanto alguns cancelamentos que devem ser a isso.
1: Rui Teixeira está ainda convencido que o fim do pacote laboral está agora mais perto.
2: Sempre dissemos que esta luta ia ser difícil, exigente e prolongada. E não estamos a falhar à verdade porque estamos a falar de um processo que começou há 10 meses. Ora, está nas mãos dos trabalhadores, com o seu descontentamento, derrotar o pacote laboral e estamos em crer que a dimensão que perspectivávamos para a greve geral, que não seria inferior à de 11 de dezembro, seria, neste caso, o fim, desta vez, do pacote laboral. O futuro o dirá, mas se esta greve de hoje não foi o fim definitivo do pacote laboral do Governo de assalto aos direitos, de completo retrocesso até o século XIX, se esta greve de hoje não foi o fim completo do pacote laboral, cá estaremos se for necessário. Mas deu, sem dúvida, um contributo muito forte para derrotar de vez o pacote laboral.
1: Rui Teixeira juntou-se esta manhã em Ponta Delgada a cerca de 250 grevistas que percorreram as ruas de Ponta Delgada desde a Direção Regional do Emprego até ao Palácio de Santa Ana, sede da Presidência do Governo, onde foram recebidos pelo chefe do Executivo, José Manuel Bolieiro, que não se quis pronunciar sobre a greve nem sobre o pacote laboral proposto pelo Governo da República. No entanto, comprometeu-se a receber em breve os dirigentes da CGTP Açores, que têm desde o início do ano um caderno reivindicativo para entregar ao Governo Regional. Do lado da República, coube à Ministra do Trabalho reagir ao impacto da greve geral. No entanto, Maria do Rosário Palma Ramalho afirma que a greve desta quarta-feira, ou seja, que a maior parte dos trabalhadores não aderiu à paralisação desta quarta-feira.
3: Conclui-se que a esmagadora maioria dos trabalhadores portugueses está a trabalhar nos seus locais de trabalho. Outros propuseram, enfim, trabalhar-se em regime de teletrabalho, nas atividades que isso permitem, por programação, obviamente, com os respectivos empregadores. No setor privado, a adesão à greve de hoje é absolutamente residual e, em algumas áreas, mesmo nula. No setor industrial, todas as fábricas estão a trabalhar nas áreas principais de produção em Portugal, estou a falar de têxtil, calçado, metalomecânica, toda a indústria está a trabalhar. De acordo com dados fornecidos pela CIP e por algumas empresas deste setor.
1: Maria do Rosário Palma Ramalho, em declarações à RTP, alegou ainda que a adesão à greve no setor privado é residual, porque a maioria dos trabalhadores não se revê nesta paralisação.
3: Tem muito pouca adesão, e nomeadamente tem pouca adesão no setor privado, que é o setor ao qual se vai aplicar primacialmente esta legislação. Portanto, naturalmente, retiraremos daí as conclusões que há a retirar. Os trabalhadores do setor privado não queriam esta greve, ou pelo menos não se sentiram motivados a exercer o direito que também lhes caberia de fazer greve.
1: A greve geral desta quarta-feira foi convocada pela CGTP. Ainda assim, 8 sindicatos afetos ao UGT decidiram aderir à paralisação. Esta paralisação está também a afetar a comunicação social. Num comunicado enviado às redações, o Sindicato de Jornalistas sublinha a forte adesão destes profissionais à greve, apesar dos esquemas e estratagemas de algumas hierarquias, como a contratação de serviços externos e o recurso a estagiários. No primeiro balanço possível, o sindicato revela que ao início da tarde registavam-se fortes constrangimentos à produção noticiosa, tanto nos jornais como nos sites e ainda nas rádios e nas televisões, quer no setor público, quer no setor privado, desde os grandes grupos mediáticos às redações locais. A título de exemplo, a TSF ficou reduzida a uma única jornalista nos dois turnos da manhã, impedindo as sínteses à meia hora e a realização do programa Fórum. Os fundos comunitários devem passar a ser aplicados na requalificação de infraestruturas públicas, em vez da sua utilização sistemática em novas construções. Quem o defende é José Manuel Bolheiro, presidente do Governo Regional.
4: Eu tenho procurado, aliás, fazer pedagogia neste sentido, neste novo período de programação financeira plurianual da União Europeia, conhecido em Portugal como o QFP, porque muita coisa está focada ao longo destes anos, olha, o PRR também foi um exemplo disso, preferencialmente para coisa nova. E eu acho que é muito importante. Aliás, a própria Europa, enquanto civilização uma das mais antigas do mundo e com muita sofisticação em edificados, precisa de ter a possibilidade de ter reabilitação, requalificações e até refuncionalização das existências. Porque muitas vezes os orçamentos próprios, quer do domínio do poder local, quer do domínio da regional autónomo ou mesmo da República, do Estado-membro, não é possível.
1: O chefe do Executivo açoriano falava à Lusa no final de uma visita às obras do Centro Sul do Nordeste em São Miguel, infraestrutura que foi requalificada.
4: Sabem que neste edifício havia espaços que estavam inutilizados há vários anos, porque ou infiltrações ou falta de qualificação não permitia a sua utilização. Ora, nós fizemos estas obras e agora vamos ampliar o domínio das capacidades para uso e para fruição dos profissionais e dos utentes do Serviço Regional de Saúde e, em particular, deste Centro de Saúde. Tudo fruto desta opção que nós fizemos e eu sinalizei, sim, com pedagogia, esta aposta. Espero bem poder esta pedagogia ter acolhimento junto do Estado-membro e com o Estado-membro o faça junto das instituições da União Europeia.
1: A reabilitação do edifício do Centro Sul do Nordeste representou um investimento de cerca de 1,2 milhões de euros. Gerido pela Unidade de Saúde da Ilha de São Miguel, o Centro de Saúde tem 4.924 utentes inscritos e possui, segundo José Manuel Bolheiro, uma situação considerada exemplar em relação à cobertura de pessoas com médico de família, que é de praticamente 100%. O cálice do século XVI, que desapareceu há cerca de um ano de uma igreja da Ilha de Santa Maria, foi devolvido através do CTT, mas sem remetente. Carlos Espírito Santo, o pároco da paróquia da Matriz, admite que se trata de um grande mistério.
5: Este cálice foi investigado pela PSP local e pela Polícia Judiciária. Contudo, a PSDP de Vila do Porto teve acesso a este cálice via CTT, que vai ter ao nosso posto. Não tinha morada do remetente, tinha o destinatário, destinado à paróquia de Vila do Porto, mas de qualquer forma vinha com a morada da Junta Freguesia, portanto a PSP teve acesso a isso e pronto, reaviveu o qual foi enviado do continente, de um posto de correio, não sabe bem a origem. PSP que tem isso em questão, mas foi de um posto fora das Ilhas dos Açores.
1: O caso foi arquivado por falta de provas, ainda assim o padre entende que o cálice terá sido devolvido por um de dois motivos.
5: Nós não compreendemos, encerraram o cálice e encerraram o caso por falta de provas, arquivaram o caso, mas nós também não percebemos porque realmente é um mistério. Foi um mistério desde o princípio. Pelo roubo, porque não houve arrombamento da porta, e até ao devolvimento, porque isso nós não sabemos bem, não temos mais informação sobre isto. poderá ter sido levado. Alguém viu que estava muita informação a circular, porque foi muito divulgado em vários meios, e provavelmente a pessoa não conseguiu se desfazer dele, ou então teve consciência e devolveu.
1: Declarações registadas pela agência Lusa. O objeto em questão, de prata em banho de ouro, foi dado como desaparecido em agosto do ano passado por ocasião dos preparativos para a festa anual de Nossa Senhora da Assunção, padroeira de Vila do Porto, que é festejada a 15 de agosto. Agora que foi recuperado, o cálice vai ser utilizado no Dia do Corpo de Deus, que se celebra amanhã, como também era hábito, e depois será colocado num cofre.
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0: Boa tarde, são 7:19, hoje sem termómetro, mas daqui a pouco com a opinião de João Fernando Ramos. No trânsito em Lisboa, ainda com um acidente na Cril, na zona do Senhor Roubado, em direção a Sacavém, há demora desde Pinamanique, e agora também com um acidente no IC19, junto ao viaduto da Crela, em direção a Lisboa, há fila desde Tercena, e em direção a Sintra, há paragens entre Alfragide e Queluz. Trânsito lento em todos os acessos norte à ponte 25 de Abril. No eixo norte-sul, há fila a partir de Sete Rios. E na ponte Vasco da Gama, também no sentido Lisboa-Montijo, com abrandamentos em toda a extensão do tabuleiro. Na segunda circular, em direção a Sacavém, há fila entre as Torres de Lisboa e o Radar. E no sentido contrário, há paragens entre o Relógio e o Campo Grande. Em Santarém, ainda por resolver, o acidente na A1, antes do nó de Torres Novas, no sentido Lisboa-Porto, há cerca de 7 km de fila. E no Porto, com acidente na A20, em Oliveira do Douro, no sentido norte-sul, há fila desde a zona das Antas na VCI, e na VCI, no sentido Freixo a Rábida, há fila entre a Ponta do Freixo e a Rábida. No sentido Rábida-Freixo, há paragens entre Canidelo na A1 e a A3. Na Avenida AEP, ainda com fila nos dois sentidos, e no final da A3 para a VCI, há demora desde a saída da A4.
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0: Daqui a pouco a opinião de João Fernando Ramos, agora a música dos Verve Bittersweet Symphony.

0: É tremendo. E eu pergunto, genuinamente, se se justifica. Na minha opinião, ainda por cima, acaba de haver uma greve. Nós não sabemos ainda quais é que vão ser as alterações no Parlamento. Eu não faço greve e estou contra esta greve. Se fizermos uma manifestação...
1: Tu não podes fazer greve?
0: Contra o pacote laboral, vamos embora à aula, porque eu, de facto, estou contra ele também.
2: Muito bem, eu esqueci-me da frase do dia. Esta vai ser mais fácil de adivinhar. Muitas vezes o que acontece é que uma minoria consegue condicionar o trabalho dos outros. Eu espero que isso não aconteça. Espero que se conciliem as duas coisas. Uns têm o direito a exercer a greve e fazem. E outros que têm o direito a trabalhar também o possam fazer. Maria, sabes quem é que disse isto?
0: Foi o Luís.
1: Há de ter sido um deles.
2: Então, mas tens que dizer, isto é um jogo.
0: Acredita, confia em mim, diz que foi o Luís.
1: Foi o Luís, ou então foi o Carlos.
2: Não, foi o Luís.
1: O Carlos também
2: Luís.
1: Diz assim umas coisas.
2: Justifica-se esta greve ou não?
1: Justifica-se. Eu acho que se justifica esta greve na medida em que...
2: Não era mais fácil esse tal protesto em massa que os...
1: Mas há um protesto em massa. Há concentrações. Há piquetes de greve, há concentrações. Há uma concentração hoje à tarde em Lisboa, se quiserem ir. Vocês que estão aqui em Lisboa, mas para quem está noutros sítios, também haverá. Não vale a pena estar aqui a dizer, porque à hora que o podcast passa já acabaram as concentrações.
2: Que não, o programa vão passa. Esperar, vão ouvir o podcast e depois vão à concentração.
1: Aliás, se a GTP vai mudar aqui, vai mudar as horas.
2: Para
1: ouvir as minhas recomendações. Certamente. Isto é a segunda greve geral por causa de um pacote laboral, porque claramente o governo não ouviu as reivindicações da primeira. Porque apesar de se ter paralisado parte do país dia 11 de dezembro, que foi uma greve com uma adesão bastante boa, de ter havido protestos pelo país inteiro, o governo continua a insistir numa proposta de alteração ao Código do Trabalho que retira direitos aos trabalhadores, que retira direitos às mães e aos pais, portanto retira também direitos às crianças, que enfraquece quem trabalha e é um pacote que já toda a gente já percebeu que, à exceção dos patrões, ninguém o quer. Ninguém o quer, e quando eu digo patrões não estou a falar do Zé Pedro, estou a falar de patrões de grandes empresas que terão muitos ganhos com a perda de direitos dos trabalhadores.
0: Eu não sou patrão.
2: Pois.
0: Sou de mim próprio.
1: Sim, próprio, está bem, mas...
0: E mesmo assim...
1: Sim, mas era para salvaguardar, agora vis dizer patrão. Que eras patrão. Eu sou patrão.
2: Patroa, desculpa.
1: Eu sou patroa, lá está, estou a dizer que não são pessoas como eu ou como o Zé Pedro que querem este pacote laboral, estou a falar. Só para salvaguardar aqui a possível resposta do nosso colega camarada Zé Pedro Silva... que me viria responder que é patrão e não concorda, e portanto os patrões não concordam todos. Eu sei, estou a falar dos patrões de grandes empresas que usufruem muito com a perda dos direitos dos trabalhadores. Nós estamos no top 5 da Europa com mais trabalhadores precários e que fazem mais horas. A ordem dos economistas é contra este pacote laboral. Ou seja, o governo insiste numa coisa que ninguém quer e que só vai prejudicar a vida dos portugueses.
3: Não foi ministro do Sócrates.
1: Ai, filho, não sei. Foi uma carta. Há vários economistas. Já houve vários economistas. Sim, não foi
3: economistas,
1: mesmo que seja só esse, não foi só esse a público. Mesmo que esse seja. E que seja.
3: Está no direito dele.
1: Está no direito
3: só porque
1: dele,
3: há um bias político nessas coisas.
1: Os economistas. Há vários economistas que estão contra. E além disso, eu quero relembrar, para terminar e passar a palavra ao camarada João Maria Joné, que está com coisas para dizer, que no programa da AD. No programa pelo qual a AD foi eleita, não existem as palavras banco de horas, outsourcing, contratos a prazo, caducidade ligada às convenções coletivas, direito à greve, serviços mínimos, lei laboral, legislação laboral e legislação do trabalho. Isto foi mencionado por Ricardo Paes Mamed na RTP. E, portanto, o governo foi eleito com um programa que não falava sobre nada disto. Resolveu que ia fazer uma alteração à lei laboral, não sei, para agradar aos seus amigos ia ter uma coisa que não vou dizer. Para agradar aos seus amigos, patrões, e para enriquecer quem já tem muito dinheiro e que muito ganha à conta dos trabalhadores. Basta ver a diferença salarial, a quantidade de vezes que um funcionário do Pingo Doce tem que trabalhar a quantidade de dias ou de anos ou de décadas de vidas que um trabalhador teria que trabalhar para conseguir ganhar o mesmo que o CEO ganha num ano. Portanto, há uma injustiça social enorme, há uma discrepância brutal entre salários, e o governo foi eleito com um programa que não falava de alterações à legislação laboral, coisa que agora se lembraram que querem fazer. O país está contra, e eu acho muito bem que haja mais uma greve para mostrarmos novamente que sim, que estamos contra, porque o governo está a tentar agendar esta votação para breve, e

0: portanto é bom que saibam que o país não quer o pacote do Luís.
1: Joné, tu que, pelo menos na minha primeira estadia neste programa, criticavas abertamente o Luís.
2: Não há... mudei completamente da opinião.
1: Obviamente, claramente. Não, nós muitas vezes acusamos, e o Zé Pedro Silva estava a falar disso, acusamos os políticos de fazerem só o que é popular, e neste caso isto é, parece-me zero popular. Se de facto o pacote for aprovado e esta greve tiver uma adesão como costumam ter as outras, quem ganha é o Luís ou não? E o país está com ele ou não está com ele?
2: Bem, se o pacote for aprovado, há uma vitória política do Primeiro-Ministro, isso é evidente. Se se diz que o país está com ele, tenho algumas dúvidas. Eu, como aqui já disse, não sou especialista em lei laboral, tenho a sensação de ouvir pessoas que sabem sobre o assunto que Portugal precisaria de reformas na sua lei laboral, tenho também a sensação que em grande medida não seriam estas, e depois tenho uma convicção de uma área que eu já percebo um bocadinho mais, que é a comunicação política, que isto não podia ter sido mais mal feito do que foi. Seja por não ter sido falado durante a campanha eleitoral, seja por não vir no programa. Pá, ninguém ia ler o programa, era só escrever lá. Atualizar e reformar a lei laboral. Não era preciso dizer uma coisa muito específica sobre lactantes, ou lá como é que eles gostam de falar. Era só mesmo dizer assim uma coisa qualquer, para depois não poder vir o Ricardo Paes Mamede e dizer: olha, não vinha no programa. Da...
3: Mas eras capaz de chamar para a campanha o tema. Se tivesse lá a banco de horas, dava brado. Eles esconderam. Acho que houve a vontade de esconder isto.
2: Eu não sei.
3: Ou seja, um PS minimamente competente se visse no programa. A questão do banco de horas, que é aqui o mais complicado.
2: Certo, mas por isso é que eu disse, eu não disse isso.
0: Disse
2: reforma da lei laboral. Mas digo mais, eu acho que esconderiam se eles tivessem este plano. E eu não sei se eles tinham este plano. Eu não sei se ele sabia quem é que era a ministra antes de escolher. Portanto, isso pressupõe muito mais planeamento do que eu acho que esta gente tem. Eu acho só que se lembraram, a essa altura, olha, o que é que era uma coisa que passava, se calhar num parlamento de direita, e se calhar nunca mais passa se nunca mais houver uma maioria de parlamentar de direita. Era isto, olha, bom, barra a parede. Depois para trás e para a frente e não sei o quê. Eu acho, de facto, que isto foi super mal gerido. A gestão de expectativas, o que é que isto vai mudar, o que é que seriam as bandeiras. Mas eu, apesar de achar isso, tenho uma posição... lá está, acho que é também normal dentro do podcast. Também não sou contra a greve geral, mas também não sou a favor. Acho que percebo que se faça, porque a primeira resultou muito para mudar o discurso político, não é? Mas fazer duas vezes uma coisa que resultou bem nem sempre quer dizer que ela
1: resulte
2: duas vezes bem, não é? E portanto, não sei se isto depois não cria uma certa fadiga. Há aqui uma má gestão comunicacional, eu diria. Umas coisas não se podem evitar. Não está assim tão bom tempo, podia estar melhor. Se tivesse sido a semana passada, se calhar tinha mais adesão. Se jogasse Portugal, ou no dia antes, não era possível com esta coisa dos Estados Unidos, jogava Portugal.
3: Mas o feriado,
2: fazias no dia seguinte. Isto assim... Mas podia ter sido mais
3: depois tens outra greve
2: tempo,
3: na sexta.
2: O tempo não dá para ver.
1: É a função pública.
3: Tens greve na sexta, a AIMA está a fazer 5 dias, portanto isto tudo junto...
2: É, mas no fundo esta ideia de... Estava a brincar, mas para dizer, esta ideia de que passa, que pô, as pessoas fazem greve para descansarem mais um dia, não sei o quê... isto precisava de ser combatido pelos sindicatos, se eles querem mais respeitabilidade. Com este tipo de concentrações, se este tipo de concentrações tivesse o mesmo tipo de adesão que a própria da greve tem, eu acho que isso ajudaria. E os sindicatos para isso precisam de rever muito o seu modelo de funcionamento, porque não conseguem mobilizar os seus trabalhadores e não conseguem convencê-los que uma greve não são umas férias. E se não conseguem fazer isso, também é normal que as pessoas depois olhem com alguma desconfiança, principalmente pessoas como eu, que dependem um bocado de transportes públicos, e que este dia lhe sai mais caro por causa disso, olhem com alguma desconfiança para isto. Mas lá está, sempre com respeito. Acho que as pessoas, há de haver muitas pessoas que depois participam nessas concentrações e que é importante ter cuidado com elas, tal como nós, por exemplo, quisemos ter aqui sobre se havia aqui greve que não permitiria que nós gravássemos o nosso programa ou não, sabendo que há pessoas que não estão interessadas em fazer greve e que, portanto, estamos à vontade para gravar o programa, estamos cá para gravar o programa. Esse tipo de cuidados de comunicação que a greve tem que ter com não hostilizar quem não participa, porque muitas vezes não pode, por várias razões, não dizer a quem não participa que está contra os direitos e, ao mesmo tempo, não parecer que são umas férias. Não sei se isso está tudo, não sei se isso está tudo acautelado, e não parecer partidarizado. No outro dia o Carlos Guimarães Pinto atacou com alguma eficiência o PCP sobre isso no Parlamento. A questão de parecer partidarizado é um problema enorme dos nossos sindicatos, que ainda vai ter que ser resolvido. É aparentemente a única solução que algum partido trouxe até hoje foi criar um sindicato do seu próprio partido, não é? Não me parece que isso ajude o problema.
1: Muito bem, vamos então, ainda temos aqui uns minutos para ir à prestação social única, que muda os requisitos, as regras, para quem cair em situação de dificuldades. Estou aqui a ler a notícia do Expresso. O apoio social vai depender do património imobiliário e dos bens móveis que detenham, e os valores reduzem significativamente para quem hoje recebe o rendimento social de inserção, subsídio social de desemprego ou pensão social de velhice. Zé Pedro Silva, curto e grosso, o governo está a atacar os mais pobres?
4: O atacar, nós andamos sempre um bocado, já também a questão do sindicato.
1: Tem que ter um bocado de pimenta.
4: Claro que sim, tem que haver uma parte cénica. Mas é que já na questão dos pacotes laborais e das greves também é o ataque aos trabalhadores, portanto, é um bocado. Ok, podemos ver as coisas
0: por isso mesmo.
4: É ataques por todo lado, é só ataques. As pessoas, quer dizer, as pessoas têm as
0: tiras condições e direitos às pessoas, não as estás a atacar?
4: Não,
0: se eu te tirar direitos, não estão a um ataque?
4: Não. Não, é a tua visão, porque tu repara uma coisa.
0: Se eu te tirar direitos, é a minha visão.
4: Não,
0: na boa,
4: repara, íamos para a prestação única. Aqui a questão é: eu posso ter, não é o meu caso relativamente ao pacote laboral, mas muitas das pessoas que os defendem acham mesmo que aquilo é uma solução para a economia, que vai melhorar a questão da flexibilidade, que existe noutros países e com elevado sucesso. Portanto, não estão. Onde é que eu digo que estas expressões são um bocadinho prejudicam o debate e a discussão? Porque não estão lá em casa a dizer: eu vou atacar os trabalhadores, vou dar cabo deles. Não, simplesmente podem ter uma concepção errada para a economia. E é aqui que eu digo, quando nós andamos sempre com estes...
0: Tu estás a dizer que eles não estão lá em casa?
4: Não, é que andamos...
0: Na verdade, não sabes.
4: Mas ouve, eu percebo que se faça o uso desses termos, o ataque. Eu não os uso, pronto, acho que a discussão é muito mais franca se as pessoas disserem. Isto são simplesmente pessoas que têm uma ideia errada para a economia e que até estão, aliás, em contraciclo. Pronto.
1: Deixa-me só dizer uma coisa, esta prestação social aglutina 13 prestações, porque às vezes podemos cair em erro, e há 153 mil beneficiários num ano. Eu acho que é importante esse número.
4: Sim, na minha opinião, esse é o aspecto positivo dela, porque, de facto, as prestações sociais e todo o nosso sistema está ali, a própria Europa disse isso e quase nos obrigou com os seus pergaminhos a fazer alterações, estamos agora a fazê-las, porque de facto é uma confusão, é uma burocracia, as pessoas não entendem mesmo o que se passa. Depois tens, se és bem atendido e tens a sorte de ter alguém que te resolve o problema, resolve-se. Quem não tem essa sorte não resolve, e este é um sistema que não funciona, não é? Que nem sequer é justo. Portanto, a questão de juntar e de facilitar, de um ponto de vista apenas burocrático, estas prestações, é uma nota positiva, e não vale a pena agora estar-se a bater por bater, porque é positivo.
1: Isto não é só para agradar os apoiantes do Chega, que falam sempre da malta do rendimento social.
4: Esse é outro ponto, mas eu vou deixar essa parte para a segunda volta, até porque também vou deixar essa parte para a segunda volta. Eu acho que há aqui um aspecto positivo nesta prestação social única, que é este que disse. Acho que este combate à burocracia e a unificação de uma prestação, acho que vai ajudar as pessoas. Depois há a parte, se quisermos, este entendimento ainda um bocadinho retrógrado, enfim, ultrapassado, caduco, não é? Da solidariedade, da caridade, da misericórdia, não é? Do pobre, ver as prestações, o desemprego, toda esta questão por esse prisma e não por outro. Repara, o Estado tem que olhar para uma pessoa que está sem emprego, se é essa capacidade, como uma oportunidade e um investimento, canalizá-la para onde é preciso, por exemplo. Isso faz através do quê? Formação. Naqueles países onde há flexi-segurança, há a flexibilidade que este governo agora quer, mas depois qual é a parte da segurança? É uma boa remuneração para te aguentares e o Estado a dar-te formação para ires, para continuares na mesma profissão ou mudares. Ou mudar, se for necessário, quer dizer, portanto. E nesta, eu estive a ler tudo o que o governo produziu sobre esta ideia, e não, há sempre aquela ideia mais do vamos ver se tu tens um carro, se tens uma moto, se tens mais de 6 mil euros, se não tiveres, eu dou-te uma esmola. E esta filosofia é que é errada e continua errada. Mas isso aí deixa-me para a segunda ronda para eles.
1: Joné, faz sentido este aglutinar de prestações, agiliza e torna o país um bocadinho menos pesado a nível de burocracias e de procedimentos?
2: Eu sou a favor da ideia. Agora, esta lógica da auditoria dos pobres, de facto, faz-me um bocadinho de confusão. Está mais que provado, e não faltam casos, que esta coisa do testar os meios das pessoas, o means testing, como se diz em inglês, ver, fazer estas auditorias aos pobres para ver se são mesmo pobres ou se estão a mentir, é uma coisa com que se perde mais dinheiro do que se ganha no combate à fraude. Em todos os sítios que tentaram isto. Aliás, é uma coisa muito estudada nas políticas públicas dos Estados Unidos. São o país mais obcecado com isto que existe. A quantidade de burocracia que tu querias. Porque eles dizem, agora a prestação social única deixa de haver a burocracia de 40 coisas diferentes. 13, no caso. Está certo. Mas depois, se eu tiver que contratar não sei quantos milhares de auditores para o Estado para andarem a ir a cada bairro social a dizer, olha, desculpe lá,
3: é que bem velocípede.
2: Vou só olhar para si durante 14 horas só para ver se você entra em um carro e depois entra dentro desse carro e vejo de quem é que é. Tá?
4: Basta um velocípede.
2: Este tipo de lógica não tem... É a mesma coisa de ciência, não é? Não tem eficácia. E, portanto, se nós criássemos uma prestação social única em que as pessoas submetem um pedido com uma declaração de rendimentos e recebem de acordo com isso, muito contente com isso. Se vem acompanhado desta lógica de Inspector Gadget para os desfavorecidos, epá, sou contra, porque isso não tem... O que se perde não compensa o que se ganha. E já que estamos nesta lógica da prestação social única... Podíamos também começar a falar de uma coisa que eu acho que era muito melhor ideia, que era um imposto único. Mas aí que se calhar ganhava-se muito mais dinheiro e essa gente não quer fazer isso. Mas é, em vez de haver 78 mil taxas e impostos e coisas, havia um em que se calculava que propriedade é que a pessoa tinha. A pessoa apresentava uma coisa e recebia de volta, tem que pagar isto. E se calhar dificultava muito a vida de muitas pessoas que se calhar estão no governo, que se calhar financiam o partido que está no governo, porque deixavam de poder dizer que em vez de pagarem X pagam Y, porque fogem no imposto X e deixavam de ter a chamada otimização fiscal, porque havia uma coisa simples e clara. Isso parece-me bem mais prioritário, o combate à fraude fiscal e à economia paralela, do que o combate à fraude... Até por uma questão de números, lá está. Quanto dinheiro é que o Estado perde por fraude fiscal, economia paralela, fuga de capitais, otimização fiscal? Quanto dinheiro é que o Estado perde por um senhor ganhar dois RSIs quando se calhar só devia ganhar um? É a diferença entre milhões e milhares, ou centenas mesmo, não... Portanto, é só o foco no sítio errado. Eu sou todo a favor da simplificação das prestações sociais. Agora, se vier com auditorias atrás, eu acho que há muita gente com unipessoais que declaram salário mínimo e depois não pagam impostos e depois não sei o quê, que se calhar merecia muito mais uma auditoria e dava muito mais dinheiro ao Estado do que o senhor que está a ter a 30 euros a mais do RSI.
1: Maria, dou-te um minuto e depois devolvo-te para a segunda ronda com mais tempo. Isto é uma auditoria aos pobres, como diz o Joné, ou estamos a ver mal o filme?
0: Ah, não, estamos a ver muito bem o filme. Isto é uma auditoria aos pobres e é uma vigilância dos pobres e é acreditar... Primeiro é aquela ideia de que o pobre só é pobre porque não se esforça e segundo, que é um bocado uma pessoa que tem que ser vigiada, não é? O pobre tem sempre que estar a provar que é pobre e que é mesmo pobre e que ainda é pobre. E como tenho muito pouco tempo, e isto é a última coisa que direi em antena, eu quero só dizer uma coisa, que é, as pensões que esta lei vai apanhar são sobretudo as de viúvas, de órfãos e de idosos que nunca tiveram salários para descontar, e que os beneficiários do RSI, no universo de beneficiários, cerca de um terço são crianças e mais de metade são mulheres, muitas famílias monoparentais ou numerosas, precisamente as mais expostas à pobreza. Portanto, é estas pessoas que o governo está a querer condenar a uma pobreza ainda maior e dificultar o acesso a uma prestação social que serve simplesmente para tentar tirar as pessoas do limiar da pobreza.
1: Muito bem, entretanto está a dar o toque de saída da emissão. 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
6: Faltam 8 minutos para as 11.
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6: E passa agora na TSF música nova, Rolling Stones, In The Stars. Ainda antes das notícias das 11, abrimos uma janela para o mundo.
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Rolling Stones, In The Stars, é música nova, faz parte do novo álbum do estúdio Foreign Tongues, que vai ser editado apenas no próximo mês de julho. Está agendado para dia 10 de julho o lançamento deste novo trabalho, que contém 14 temas dos Rolling Stones. Antes das notícias, abrimos uma janela para o mundo.

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1: :58, boa noite, menos uma hora nos Açores.
2: O Ministério da Administração Interna manifesta total confiança na PSP depois da atuação nos confrontos esta tarde junto à Assembleia da República. Há 6 detenções. O Ministério de Luís Neves diz que foi uma atuação ponderada e responsável. Já é oficial, Florentino Pérez confirma Mourinho é o seu treinador se ganhar as eleições no Real Madrid. A União Europeia desbloqueia a primeira ronda de negociações para a adesão da Ucrânia.
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1: Temperaturas máximas para esta quinta-feira, 20 graus para o Porto, 22 para Ponta Delgada, 23 para Lisboa, 25 é a máxima prevista para o Funchal, 30 para Faro. Vamos à edição das 11 na TSF, Paulo Fernandes Ribeiro.
2: O Ministério da Administração Interna manifestou hoje total confiança na PSP depois do confronto com manifestantes junto à Assembleia da República na tarde desta quarta-feira. Luís Neves sublinha que a atuação policial foi ponderada, profissional e responsável. O Ministério, liderado por Luís Neves, sublinha que o Governo tem total confiança na PSP e nos seus agentes e de que a desobediência às autoridades não tem lugar num Estado de direito democrático. A reação à ação, no final desta tarde, pelo menos 6 pessoas foram detidas junto ao Parlamento, em Lisboa, no final da manifestação da CGTP após confrontos com a PSP, como adianta o superintendente Jorge Rezende.
3: Algumas das pessoas, utilizando grades, ocuparam a via pública, pondo em causa a segurança dos utentes da via pública, tendo sido alertadas para não o fazer e tornaram-se violentos, designadamente arremessando garrafas. É de referir que algumas dessas pessoas, que podemos considerar manifestantes, atuavam de cara coberta, indiciando atos preparatórios para cometer crimes contra a autoridade pública. Posteriormente, houve um aviso legal que a manifestação se tinha tornado violenta e, como tal, teria que cessar.
2: Comandante desta operação, o superintendente Jorge Rezende, da PSP. Tiago Oliveira, o secretário-geral da CGTP, negou em entrevista à RTP que elementos da Central Sindical estivessem envolvidos nos confrontos junto à Assembleia da República. Garantiu que as manifestações em todo o país foram pacíficas. E Tiago Oliveira, nesta entrevista à televisão pública, volta a reafirmar a importância da greve geral numa altura em que, diz o secretário-geral da Inter Sindical, que o Governo já agendou o debate do pacote laboral na Assembleia da República para o próximo dia 18 deste mês.
4: É que, não controlar na agenda, o pior que podíamos fazer era permitir que o tempo percorresse e, depois de estar concretizado, fôssemos a correr atrás do prejuízo. Quer isto dizer o quê? Quer isto dizer que o Governo entregou a semana passada na Assembleia da República o pacote laboral para discussão? Quer dizer que já deu início, agora, ainda no dia de ontem, a discussão pública do pacote laboral? E quer dizer que ainda hoje prova-se, pelas comunicações dadas pelo próprio Governo, de que o Governo já agendou para o próximo dia 18 o início da discussão na Assembleia da República relativamente ao pacote laboral. Ora, posto isto, que vem confirmar a razão da greve geral do dia 2, nós tínhamos que criar um momento específico para permitir que os trabalhadores tivessem esse momento para se pronunciarem relativamente ao pacote laboral. Os trabalhadores tinham que ter as condições necessárias para fazer de um direito que é seu, que é o direito de lutar, de greve, de contestar, aproveitando este momento para dizer mais uma vez não ao pacote laboral. Não queremos o pacote laboral.
2: Tiago Oliveira, ao início da noite na RTP, o secretário-geral da CGTP, a referir que o Governo já agendou para o próximo dia 18 no Parlamento a discussão do pacote laboral, que motivou hoje mais uma greve geral. A Ministra do Trabalho, Maria do Rosário Palma Ramalho, referiu após o Conselho de Ministros da tarde de hoje que algumas pessoas estiveram em greve no setor privado numa percentagem que a Ministra considera bastante reduzida.
5: Independentemente de termos aqui já a conta final feita, que demorará, uns dias, não há dúvida que em nenhum caso nos foi comunicado que tivesse havido uma adesão significativa. Portanto, pode-se confirmar a ideia que já vinha da manhã e agora ao fim do dia com mais propriedade, com mais legitimidade ainda, de que a adesão à greve no setor privado foi residual, ou seja, a esmagadora maioria dos trabalhadores decidiu ir trabalhar.
2: A Ministra do Trabalho volta a considerar, como já tinha feito na parte da manhã, de que a adesão no privado foi residual. Já no setor público do Estado, o Ministro do Trabalho afirma que a adesão anda à volta dos 23% na greve geral de hoje. Já a ANAVA, a Associação Nacional de Agências de Viagem, manifesta preocupação com o impacto da greve geral de hoje, que está a afetar ainda diversos setores dos transportes a nível nacional. Os efeitos da paralisação estão a traduzir-se em cancelamento, atrasos e também alterações de itinerários. Miguel Quintas, o presidente da ANAVA, afirma que os aeroportos há constrangimentos significativos para os passageiros em todo o país.
6: E em particular o aeroporto de Lisboa. A greve afetou, enfim, porque a greve não é apenas uma única área, mas estás a falar que existem pessoas de terra, pessoas que estão na placa, pessoas que fazem abastecimento do combustível dos aviões, as tripulações dos aviões, os pilotos, enfim, foi uma questão de greve, mas há uma operação das malas, há uma manancial de entidades que parcialmente, totalmente aderiram à greve e que têm impacto em toda a saída e entrada de passageiros em Portugal.
2: E que não estão a ter resposta nos aeroportos?
6: Não estão a ter resposta nos aeroportos e aquilo que nós recomendamos vivamente é que contactem as agências de viagens, porque nós ajudamos a fazer as remarcações e as agências de viagens, felizmente, é um setor que não aderiu à greve, a nenhum tipo de greve, e portanto, também porque sabemos a importância que temos neste momento para poder justamente apoiar quem está a querer sair ou a querer entrar em Portugal, mas acima de tudo para fazer as reservas, as remarcações e trabalhar para que os clientes possam ficar nos seus hotéis, tenham onde ficar porque não viajaram e por aí fora. Portanto, é fundamental para as nossas agências de viagens hoje em dia estarem a trabalhar a 100%. Seria impensável sequer aderir à greve, porque seria não estar a prestar um bom serviço ao cliente final.
2: Nestas declarações, a TSF Miguel Quintas lamenta que o período de férias não está a começar bem, com impacto imediato na confiança dos viajantes que escolhem o país. Para o presidente da ANAV, o país não está a aproveitar as oportunidades num setor de grande peso na economia.
6: Tem começado muito mal. Começámos, infelizmente, com os temporais que afetaram a região centro de Lisboa gravemente e até um pouco ali do sul, da parte oeste do Alentejo. A seguir temos um EES que é um problema já vem de um ano atrás e continuamos a tê-lo e não conseguimos simplesmente ter livre dele, e isto tem causado uma imagem gravíssima, e agora temos mais um problema da greve, que está a correr mundo, ainda por cima, e quando nós olhamos, infelizmente, aqui para o lado, para o nosso concorrente espanhol em termos de turismo, vemos que o turismo está a crescer, por exemplo, até agora, mês de abril, perto de 5,3%. As reservas para as ilhas têm crescido 20%, fruto, por exemplo, do conflito que existe e do desvio dos problemas que temos tido com o EES, do desvio de passageiros, de turistas de Inglaterra, dos Estados Unidos e outros países não Schengen, e Portugal não está a aproveitar nenhuma destas oportunidades porque simplesmente não temos nem planeamento, porque temos problemas internos graves para resolver, aparentemente, a nível laboral, e porque, infelizmente, continuamos a adiar um país no setor do turismo que é apenas o mais importante indústria do nosso país, que representa 12 a 13% do PIB.
2: As preocupações da Associação Nacional de Agências de Viagem em dia de greve geral, o impacto também para os passageiros. A União Europeia iniciou hoje os preparativos para abrir a primeira ronda de negociações formais de adesão da Ucrânia ao Bloco Europeu. O processo tem luz verde depois da Hungria ter retirado o seu veto, anunciou a presidência cipriota. Os Estados-membros deram luz verde para o início destas conversações com a Ucrânia e também com a Moldova, outro país candidato à adesão. O com os representantes permanentes, estiveram hoje reunidos em Bruxelas. Agora é oficial, José Mourinho será treinador do Real Madrid se Florentino Pérez vencer as eleições do próximo domingo, dia 7. O anúncio oficial foi feito durante esta noite pela candidatura do atual presidente, que publicou um vídeo a confirmar o regresso se vencer as eleições. Nelson Semedo, no Mundial de Futebol, pela primeira vez a viver um sonho, o lateral fala da ambição e na luta por um lugar no 11, Rita da Silva Vieira.
7: Nelson Semedo é um dos 5 laterais que Martínez chamou para o Mundial. Uma decisão justificada.
8: É uma posição que desgasta bastante, especialmente com as condições atmosféricas que vamos ter nos Estados Unidos e Canadá e México, especialmente também naquela altura. Eu já estive em pré-época algumas vezes por ali e sei o quão complicado é. Depois também vimos todos de épocas de grande desgaste.
7: E garante que todos vão lutar por um lugar no 11, o que os vai ajudar a crescer.
8: Só traz coisas boas para a seleção e nós termos essa qualidade e competitividade dentro do grupo vai nos fazer ser melhores e depois transportaremos isso para o campo.
7: Até porque sabe que aqui não há espaços para erros.
8: Obviamente aqui nesta seleção temos uma lista vaga de jogadores com muita qualidade e sempre que se perde um bocado a carruagem é difícil entrar.
7: Em 2022 no Qatar, Nelson ficou de fora. Agora está a viver um sonho.
8: E representar Portugal numa competição final do Mundial é, acho que é um sonho tornado realidade.
7: E promete que Portugal vai com tudo.
8: É trabalhar sabendo que somos Portugal, mantendo os pés assentes no chão, mas ir ao Mundial para tentar conquistar tudo.
7: Com raízes em Cabo Verde, o lateral tem um desejo.
8: Tiveram todo o mérito de se qualificar para o Mundial e espero que desfrutem. Eu estarei também cá deste lado a torcer por eles e se tivermos que nos encontrar, espero que seja, ou sonharia que fosse na final só.
7: Tempo para sonhar até dia 17, o primeiro jogo de Portugal.
2: Rita da Silva Vieira, em preparação, Portugal joga no sábado frente ao Chile no Jamor. Na quarta-feira da próxima semana joga em Leiria frente à Nigéria antes de voarem para os Estados Unidos.
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0: Bem-vindos a Mais Lento do que a Luz, o podcast de David Marçal e Carlos Filhais no Público e na TSF. A nossa convidada de hoje é Conceição Calhau, nutricionista, investigadora e professora na Nova Medical School da Universidade Nova de Lisboa, onde se tem dedicado à investigação nas áreas da nutrição, metabolismo e microbiota intestinal. Ao longo dos últimos anos, tem sido também uma das vozes mais conhecidas da divulgação científica sobre alimentação e saúde em Portugal. Autora de vários livros sobre nutrição e alimentação, publicou há pouco Engolir Sapos Engorda, um livro cujo título sugere desde logo uma ideia provocadora. Aquilo que sentimos, stress, ansiedade, frustração, também pode influenciar a forma como comemos, o nosso metabolismo e o nosso peso corporal. Bem-vinda, Conceição.
1: Muito obrigada pelo desafio.
2: Obrigado. Conceição, nós é que estamos agradecidos. Já lá vamos ao teu livro. Primeiro, costumamos neste nosso podcast falar do percurso de cada um dos nossos convidados. Porquê é que escolheste nutrição? Acho que fizeste no Universidade do Porto, não foi? Na altura era um curso que só havia no Porto.
1: Exatamente.
2: E de onde é que veio essa chamada para essa questão tão importante, no fundo, que é saber o que é que devemos comer, não é?
1: Sim, na altura só existia na Universidade do Porto, quer em Portugal, quer em Espanha, era o único da Península Ibérica.
2: Ah, somos pioneiros nisso.
1: Exatamente, nós hoje temos muito mais licenciaturas, muito mais ofertas de licenciatura de nutrição em Espanha, mas é um cenário de hoje. Na altura, em 1990, só existia mesmo este curso. Na verdade, eu tinha um gosto particular pela matemática e, de facto, era se calhar aquele meu lado pragmático ou muito objetivo.
2: Não foi para contar calorias.
1: Mas não era para contar calorias, de certeza, mas a verdade é que eu tinha também muito mais fascínio por investigação, por medicina preventiva. Eu era atleta e enquanto atleta, de facto, tinha muita disciplina, muita rotina.
0: Já agora, de que modalidade?
1: Ginástica rítmica, até aos 18 anos, até ir à faculdade.
2: E foste para o Porto ou já lá estavas no Porto?
1: Não, eu sou de São João da Madeira, aos 18 anos a minha vida foi em São João da Madeira e depois é que fui para o Porto para a faculdade. E, na verdade, no momento de escolher então a formação, é que eu escolhi Ciências da Nutrição exatamente para este desafio da prevenção da doença, da promoção da saúde e com muito este lado de investigação. Na altura, nos anos 90, o curso de Ciências da Nutrição não era muito conhecido, aliás,
2: sim.
1: Só existia aquela oferta formativa, não se sabia muito bem na altura, pelo menos quando eu escolhi o que é que era o nutricionista ou o que é que o nutricionista fazia, mas eu não tive dúvidas. E, de facto, foi uma escolha bastante
2: havia
1: corajosa.
2: Havia poucos professores até nessa área, havia o Dr. Emílio Pérez.
1: Sim, endocrinologista, bastante um nome muito importante na área da nutrição, mas a verdade é que as Ciências da Nutrição da Universidade do Porto também nascem e vivem numa incubadora chamada Faculdade de Medicina da Universidade
2: claro,
1: do Porto. E, portanto, aliás, eu depois quando fiz o resto do percurso da investigação, quer o doutoramento, quer o a seguir, vem muito na bioquímica da Faculdade de Medicina do Porto.
2: Portanto, tu fizeste doutoramento na Universidade do Porto, foi?
1: Fiz na Faculdade de Medicina do Porto, o doutoramento e a agregação, sim. Eu só estou em Lisboa há 10 anos, desde 2016.
2: Muito bem, foi uma transferência para algum grande clube aqui que havia uma jogadora que se distinguia lá em cima. Olha, mas a certa altura passas da investigação, com certeza que ainda fazes, mas acompanhas a investigação com a questão da divulgação, da comunicação para o público e tiveste um livro com muito êxito, não é? O livro das, eu chamo-lhe assim, o livro das tretas.
1: Exato. Na verdade, eu acho que, de facto, se olhar para trás para o meu percurso científico, enquanto professora e enquanto investigadora, porque fiz sempre as duas coisas, eu tive sempre uma preocupação de investigar com aplicação à sociedade, com questões muito práticas e ao contrário, se calhar, da maioria dos investigadores, até básicos, temos uma linha de investigação que vamos mantendo. Eu, na agregação, até foi uma das questões que me colocaram, porque é que fui mudando de tema tantas vezes, porque vou abrindo portas conforme as perguntas científicas que se vão colocando.
2: Claro.
1: O que também significa fazer equipa. Eu tenho uma equipa bastante alargada que vai tomando conta destes temas.
2: No laboratório mesmo.
1: No laboratório. E, portanto, o que também significa que fui estando atenta aos problemas da sociedade, porque eu acho que a academia, uma escola médica pública, também tem que devolver à sociedade aquilo que é o investimento que o Estado tem em nós e, portanto, é uma escola que forma médicos, e aqui no caso de Lisboa também nutricionistas, que fazem investigação, mas é importante transferir o conhecimento à sociedade. E acho que sempre tive esse posicionamento de transferir ciência para a comunidade. O livro Deixemos Tretas, a Ilusão da Comida Saudável, que surge em 2024, ele nasce muito antes, num desafio que o Rui Conceiro, na altura, enquanto editor, me faz.
2: É um grande editor. editor,
1: faz.
2: Estava na Contraponto.
1: Exatamente.
2: E fez muitos bons livros, entre os quais esse.
1: Ele esteve a desassossegar-me, a dizer que era muito importante eu fazer um livro. Eu não estava muito convencida disso, porque achava que se calhar...
2: Já o conhecias, ao Rui Conceição?
1: Não, não. Ele é que me faz o convite.
2: Ah, então ele vê que há ali uma investigadora que
1: principalmente
2: tem qualquer...
1: diz ele, que foi das entrevistas.
0: É um olheiro.
1: Ele disse, pronto, ele partilha que das entrevistas que eu conhecia, achou que tinha um perfil de comunicar de forma fácil, descomplicada, que chegava bem.
2: Sabes que ele foi campeão de voleibol, o Rui Conceição?
1: Ah, essa parte eu desconhecia. Aliás, já fiquei a saber muitas dimensões. Sim, eu sei que ele é do Norte.
2: Foi campeão de voleibol e trouxe um editor e agora está na Fundação Léo. Muito bem, então foi ele o corresponsável para esse livro, Deixemos de Tretas.
1: Ele, e persistente, porque eu acho que tive uns 4 anos para lhe responder ao desafio. Porque eu tinha muita resistência a escrever, porque estamos muito treinados a escrever artigos científicos.
2: Mas foi um grande êxito, não foi?
1: O Deixemos Tretas foi, ao contrário daquilo que eu imaginava, foi um enorme êxito. E depois rapidamente, foi pouco tempo depois de ter saído o primeiro livro, portanto saiu em abril de 24, ele faz-me um desafio para eu escrever um segundo livro.
2: Ah, este livro, Engolir Sapos, ainda se deve ao
1: tempo do Rui. Aliás, a troca de mensagens aconteceu a 17 de novembro de 2024, e eu tenho esse registro porque estava eu num domingo de manhã, no meu exercício, costumo caminhar bastante, ao domingo de manhã e cedo, e então mandei-lhe uma mensagem a dizer: já sei o título do próximo livro, Engolir Sapos Engorda.
2: Ele acertou logo imediatamente.
1: E ele respondeu-me a dizer: não sei se percebi muito bem, mas gosto. E depois eu enviei-lhe um áudio a explicar e ele responde-me: vamos falar durante a semana. E portanto veio exatamente nesse seguimento. O primeiro livro foi muito a nutricionista que escreveu. Este é mais a professora de bioquímica, porque aliás eu tenho 35
2: vocês
1: anos.
2: Vocês são duas, afinal.
1: De ensinar.
2: Um livro cada uma.
1: Bem, já agora o primeiro antes da menopausa e o segundo depois da menopausa. Portanto, temos aqui uma versão também com um olhar diferente em relação à biologia da mulher e à saúde da mulher, e que também foi bastante um apelo, até porque durante a vida toda, e sobretudo agora, vou ouvindo de que a magreza é da ruindade, e portanto daí eu resolvi explicar que quem engole sapos
2: Vamos aos sapos, então,
0: David.
2: Se tu
0: sabes
2: já que
0: lhes algum sapo, David. Não, em França já comi grenouille, mas foi sem querer. Na altura não percebi o que era aquilo, mas...
2: Isso era mesmo literal.
0: Era literal,
2: sapo.
0: Sim, engoli.
2: Não era sapo.
0: Não, é rã, sim, é rã, certo, é que renuílo, certo.
2: Mas na vida todos nós engolimos.
0: Todos nós engolimos sapos. Portanto, mas o título é muito curioso, Engolir Sapos Engorda. Portanto, a questão é, eu peço-te um pouco que expliques o fundamento biológico deste título. Portanto, aquilo que enviaste, aquele áudio...
2: Agora é a professora de bioquímica que vai falar.
0: Aquele áudio que enviaste ao Rui Conceiro.
1: Rapidamente expliquei-lhe que quando nós temos o stress... É uma reação, uma resposta fisiológica de fuga e de luta, ou melhor, que prepara o organismo para a fuga e para a luta, e o organismo tem que fazer uma coisa que é chamada de energia para o sangue. Há um aumento do açúcar, da glicose no sangue, que é para a luta e para a fuga. E depois a seguir, se não acontece rigorosamente nada, essa glicose é convertida em gordura. E a priorização de uma forma de aprendizagem do organismo para momentos de estado de alerta, que no fundo este stress crónico é nós estamos sempre em estado de alerta e de emergência, o organismo vai priorizando aquilo que mais está associado à sobrevivência da espécie humana, que é a adiposidade, é guardar, é reservar gordura. E portanto aquilo que eu explico no livro, obviamente toda a gente tem sapos para engolir, eu também obviamente já engoli muitos, a questão é o que é que se faz nesta gestão de stress. Nós também ouvimos muitas vezes as pessoas a dizer, quando estão em stress, vou dar uma volta, vou arejar. É esta fase, esta parte de vou gastar aquilo que é o pico do açúcar no sangue. Aquelas pessoas que ficam completamente imobilizadas e é como se nada fosse, como eu costumo chamar as personalidades esponja, então obviamente vão acumulando as emoções. Depois associado também à fome emocional, que também explico, mas efetivamente estamos a ensinar o nosso organismo a estar sempre em serviços mínimos, como o serviço de saúde é. Serviços mínimos, adiposidade, porque não há como fazer mais nada.
2: Essa questão da nutrição, enfim, sabemos hoje mais do que sabíamos ontem, portanto a ciência, há uma ciência da nutrição, e há aquela questão da contagem de calorias que se fazia de antes quase como exclusivo, uma pessoa engordava porque tomava mais calorias do que aquelas que consumia. A questão é, hoje em dia, com os avanços da ciência, é muito mais complicado do que isso, não é? Quer dizer,
1: Sem dúvida
2: porque
1: nenhuma.
2: Porque é que se engorda, digamos assim?
1: As calorias.
2: Não é só o stress. Há calorias diferentes, não é?
1: O que faz aumentar o peso, neste caso, a adiposidade, que é sempre disso que queremos falar, não é de aumentar peso à custa da massa muscular, é de gordura. É uma prioridade do metabolismo a gordura, independentemente daquilo que são as entradas. Eu posso ter a pessoa a comer exatamente a mesma coisa hoje ou daqui a 2 anos, e aquilo que vai acontecer do que está a ingerir tem um resultado diferente. Isto tem a ver com prioridades metabólicas. Mas a questão das calorias, a caloria, por definição, é uma combustão de laboratório. Essa questão de eu somar as calorias e depois também estimar o que a pessoa está a gastar e fazer quase que uma termodinâmica linear,
2: não
1: é verdade.
2: Termodinâmica, não e é a caloria assim. Surgiu nesse contexto, aliás, das máquinas do século XIX.
1: Não é assim. Isto, se fosse assim, quer dizer, era mais fácil
2: boca,
1: de controlar.
2: Boca fechada.
1: Aliás, o livro é exatamente também para desmistificar o que nós hoje assistimos do ponto de vista da consciencialização da obesidade enquanto doença, não é dizer às pessoas que têm que fechar a boca. Há todo um processo que está associado. E eu também tenho aí um capítulo que as pessoas se reconhecem muito, que é só de olhar engorda. O só de olhar engorda significa que toda a ativação neuronial é priorizar, vai entrar qualquer coisa que é com destino de gordura. Pode não entrar. No abstrato, o engordar significa que a priorização e a instrução que eu estou a dar de comando central é para abrir as portas do tecido adiposo. É um bocadinho nós imaginarmos como é que isto funciona cá dentro. Entra comida, tem um processador, e o meu processador pode ser diferente do processador da outra pessoa, portanto, entrou a mesma comida, mas eu tenho uma fase de processador, que é o intestino, e depois passa o processador e eu posso ter a refeição A a dar origem a B, ou a refeição A a dar origem a C, coisas diferentes. E depois tenho muitas portas abertas ou só tenho uma ou duas portas abertas. É quase como imaginar as linhas de metro, em que numa pessoa eu tenho as linhas de metro todas a funcionar lindamente, que é as vias metabólicas, e noutra eu só tenho a linha vermelha a funcionar, a amarela, em vez de parar em todos os apiadeiros, já só para no fim. Portanto, todos os processos metabólicos estão a acontecer de forma diferente, e essa priorização também resulta daquilo que são as nossas, os nossos estilos de vida, que não é só o que comemos, a qualidade do que comemos, a hora que comemos, a atividade física, exercício físico, o sono e a gestão do stress. Portanto, há muitas variáveis a influenciar estas portas que tenho abertas ou não.
2: E todos nós somos diferentes, não é? Às vezes o que funciona para umas pessoas não funciona para outras.
1: Somos diferentes quer do ponto de vista genético, quer depois do ponto de vista de como é que está a epigenética deste indivíduo. É como é que eu, com aqueles genes, tenho prioridades metabólicas. As prioridades metabólicas é mesmo importante as pessoas perceberem que entrou uma... É a mesma coisa que numa fábrica, entrou uma matéria-prima, mas a mesma matéria-prima pode entrar noutra fábrica e os produtos são diferentes. Sim, o resultado sim. É diferente, depende do design, dos recursos humanos, dos equipamentos que lá estão.
2: Portanto, uma dieta adequada comparar... para ti e que achas bem, sentes-te bem, pode não ser a dieta que vais aconselhar uma pessoa que...
1: Claro que não. Pronto. Claro que não. Claro que nós hoje já falamos muito da medicina de precisão, da medicina personalizada, da nutrição personalizada, mas ainda estamos muito longe disso, até mesmo na área clínica. Eu às vezes brinco ao dizer que o mais personalizado que nós fazemos numa consulta é tratar a pessoa pelo próprio nome.
2: Claro.
1: Porque depois todas as variáveis que são importantes conhecer, desde logo os genes, depois todas estas prioridades metabólicas que implicam alguns exames que se precisaria de fazer. Nós não sabemos e, portanto, andamos um bocadinho a dar as instruções...
2: Tentativa e erro, não é?
1: É tentativa e erro e muito com princípios de saúde pública, que é isto faz
2: mas
1: bem,
2: no geral.
1: Mas há dietas
2: que são autênticos disparates, não é? A gente vê cada coisa escrita, são tretas, não é?
1: Imensas, imensas. Aliás, só a própria, o nome de dieta, e o nome de dieta vem da origem da palavra, que é estilo de vida, mas as pessoas entendem dieta como uma restrição.
2: Exato,
1: como
2: não
1: uma
2: é necessariamente
1: punição.
2: Dieta,
3: dieta é aquilo que nós comemos, não é?
1: Sim, é o nosso estilo de vida, não é?
2: Sim,
1: mas efetivamente esta questão dos planos alimentares que tem falhado imenso, eu relativamente a isso tenho muita resistência. Ou seja, um plano alimentar faz sentido em contexto hospitalar, em que eu tenho alguém internado e que vai ter aquela refeição porque é aquilo que lhe é oferecido de acordo com a situação clínica.
2: Em ambulatório, não é?
1: Em ambulatório, quando as pessoas estão no seu dia-a-dia, elas têm é que saber escolher e porquê é que devem saber escolher aquilo e ter autonomia, porque se não têm autonomia acabam por depois ir para coisas muito estapafúrdias, como aliás estava a dizer, as dietas que se vêem, e principalmente nas redes sociais, não é? Que é o grande perigo, mas...
2: Agora está essa praga, não é?
1: Porque, mas é preciso entender esse fenómeno. Esse fenómeno resulta muito de oferta feita pela procura. As pessoas precisam porque as pessoas têm uma noção clara de quanto a alimentação influencia a saúde, e não tendo resposta dos profissionais de saúde onde eles deveriam estar, obviamente consomem...
2: Mas ouve-se cada coisa, de facto, que é muito difícil lutar contra isso, porque as pessoas até... algumas passam por profissionais de saúde quando não são, não é?
1: Sim, nós aí já temos os dois perigos, e quer dizer, e lá está, aí foi um bocadinho essa, o objetivo do Deixemos Tretas, que era pôr os pontos nos is. Mas aqui nas redes sociais nós temos dois fenómenos. Por um lado, as pessoas que não percebem mesmo nada do tema, não são profissionais de saúde, mas são líderes de opinião.
2: Sim,
1: mas
2: e
1: também, infelizmente,
2: dietas carnívoras e outras coisas.
1: Está a dar a bom exemplo. Claro que eu aí poderia dizer, bom, para estes há que ter em consideração que existem ordens profissionais e, portanto, basta ver se aquela pessoa de facto está registada na ordem dos médicos, na ordem dos nutricionistas. Não está, não é profissional de saúde, pode não ser credível. Agora, também infelizmente temos que ser honestos, e de facto já há alguns influenciadores que são de facto profissionais de saúde com imensa responsabilidade e que dizem barbaridades dessas. Aliás, a dieta carnívora até vem de uma influencer que é médica. Portanto,
2: pois é isso, temos a certas duas pessoas não sabem distinguir.
1: Porque depois, se calhar, eu também daria outra explicação.
2: Bem,
1: que é, de facto,
2: cá de uma pessoa que é médica, mas isso vem de lá de fora, isso é uma coisa que tem origens, normalmente nós importamos o mau e o bom.
1: Exatamente, mas eu até acho que isso também nos deve levar sempre a uma reflexão positiva, que é o que é que isso significa. Significa que os profissionais de saúde hoje em dia têm que fazer coisas diferentes para sobreviver, porque de facto a classe médica é maltratada, é mal paga. E depois têm que encontrar estes nichos de oportunidade, que não é de maneira nenhuma o melhor, mas de facto esta perversão da própria carreira leva provavelmente a isto, a este tipo de comportamentos.
3: Conceição, eu fiquei aqui com uma ideia quando referiste que os planos nutricionais fora de um contexto hospitalar que não fazem sentido. Eu gostaria que explicasse um bocadinho melhor isso. Portanto, muitos nutricionistas prescrevem planos nutricionais. Falaste na questão da autonomia. Portanto, o que é que deve ser essa intervenção e o que é que pode ser realmente útil no dia-a-dia das pessoas?
1: Ainda bem que se reforça isso, não se caísse no risco de me crucificarem.
2: Não, aqui nós não fazemos.
1: Não, a opinião pública e os colegas. Sim, eu quando estou a dizer isto, estou a dizer que de facto é bastante limitativo se alguém procura numa consulta e se aquilo que eu ofereço é um plano alimentar. Claro que em muitas situações, com determinado perfil da pessoa, até pode ser o caminho de levar o que é que come especificamente ao pequeno almoço, ou ao almoço, ou ao meio da tarde.
3: Com várias opções, não é?
1: Com as várias opções. Mas o que eu estou a dizer é que nós já temos a experiência de que muitas vezes isso falha, até falha porque as pessoas nem percebem o que é que têm a fazer assim. Depois, porque se queixam que se vão numa circunstância diferente que não existem aquelas opções, já não o fazem, como muitas vezes dizem. Ah, mas eu vou de férias, como é que eu vou fazer? Ora, se a pessoa não tem as competências para perceber nesta situação o que é prioritário. Eu chego a um bar, só tenho uma montra de bolos, que muitas vezes é isso, é a tentação, porque eu não pude comer aquilo que lá estava porque não tinha essas opções. Mas as pessoas também têm que saber perguntar se têm e quais são as opções que naqueles momentos podem ter. E portanto eu acho que é muito importante dar competências para as pessoas perceberem e ficarem. Aliás, a medicina dos 4 P's é aquela que é capaz de predizer, que é capaz de prevenir, é personalizada, mas é participada. Eu, se não tenho o paciente a perceber exatamente porque é que deve fazer aquelas coisas, pode falhar.
3: É ensinar a pescar em vez de dar um peixe.
1: Exatamente. Né? É, depois guardam a folhinha do plano alimentar para mais tarde recordar, enfim.